Lucas Granham, love you better. Deixa eu mandar um abraço especial aqui para minha prima Kawara, minha prima Gisele, todos os Godoy que estão aí na escuta. Minha prima está passando um momento aí de mudança total na sua vida, um novo ciclo. Cal, que orgulho de você, viu, minha prima? É isso aí, muita fé em Deus e esperança que tudo vai melhorar. Um beijo especial para você.

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4: 913.

Teatro Vai, com a nova namorada, inauguração de cinema em São Paulo. O casal prestigiou a abertura do primeiro cinema de rua da Vila Madalena. Ela que tá no auge de seus 40 anos, assumiu um novo romance. A atriz posou em clima de intimidade, agarradinha com Thaís Piazza, durante a inauguração do Cine Tutu, primeiro cinema de rua da Vila Madalena de São Paulo, né? Na última segunda-feira. Discreta, né? A loira não é famosa e mantém o perfil privado nas redes sociais. Ei, meu Deus do céu. Aí você me pergunta, Godoy, mas quem que é essa aí? Bianca Comparato, nunca vi mais gorda, não sei quem é. Betina. Sabe a novelinha Avenida Brasil que está sendo reprisada nesse momento? Ela é a Betina. Pois é, então pra você que é fã de Betina e queria saber como é que ela está, confira a foto nas redes sociais. Continua com a mesma carinha, bonitinha demais ela, né? Essa é a primeira vez que a atriz aparece publicamente acompanhada desde o término com a estilista Rafaela Caniello, em outubro do ano passado. As duas mantiveram um relacionamento de cerca de um ano e meio. Em fevereiro deste ano, Rafaela prestigiou a estreia do monólogo protagonizado por Bianca, chamado Autobiografia do Vermelho. Então, pra você que tá com saudade de ver a carinha dela, confira aí nas redes sociais, com um rostinho muito bonitinho, a mesma coisa de Betina de Avenida Brasil, com a carinha super fofa. Viu notícias sobre seu artista predileto? É aqui no Interligados, você fica sempre sabendo daquele artista que deu uma sumida, que desapareceu. Ah, de Godoy te conta tudo, viu? E conta que agora tem mais música. De o Sim, o Choro, o Elim. Não, hoje não é dia de chorar, não, dia é sexta-feira.

0: aproxima a nossa sexta Fire, grupo menos é mais oposto, mandando aquele alôzão especial pra você que tá comigo aí, de Edson Lobão, aquela beijoca de Jugodói, viu? Aquele abraço pro Frank também. Daqui a pouquinho eu tô de volta com mais Interligados, inclusive Momento Flash.
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3: 929.
0: Jogador que hoje eu tô rodeando, achando que eu tô em clima de rodeio. Inquieto, Gustavo Mioto incursiona pelo rock em álbum em que tenta ir além do desgastado padrão da música sertaneja. Eita! Pois é, gente, enquanto alimenta o sonho de lançar álbum internacional com músicas em inglês formatadas com a estética pop country, projeto sinalizado em abril e julho com os singles Last Goodbye de 2026 e Drunk Side de 2026 também, Gustavo Mioto procura expandir as fronteiras do universo sertanejo com o álbum Pensamentos Intrusivos. Antecedido pelo single que apresentou o rock Como É Que Fala de Amor, em 3 de setembro, o álbum vem colhendo elogios além do universo sertanejo desde que foi lançado em 17 de setembro. Parceria de Mioto com Daniel Ferreira, Diana e Elana Dara, Como É Que Fala de Amor, deu pista certeira sobre o álbum. O rock, gênero que também moldou a identidade musical de Mioto, está entranhado em todo o disco, muitas vezes de forma explícita na instrumentação das faixas, outras vezes mais na atitude de rejeitar o sertanejo plastificado pelo mercado. Eita, gente, aí eu gostei, viu? É, pra quem é camisa preta, curte. Então, pra você que é fã de Gustavo Mioto, miojo aquele que foge, ele não está fugindo do lado rock. Pois é, cara, Gustavo Mioto incursiona pelo rock em álbum em que tenta ir além do desgastado padrão da música sertaneja. Você gostou? Gustavo Mioto com rock, você acha que combina? Você conta aí pra Jugodói, vamos ver se vai dar certo. A gente vai acompanhar, porque a gente acompanha. Se não ficar muito legal, se não der liga, a gente fala por aqui, viu? Enquanto esse momento não chega, a gente segue de som aqui no Interligado. Você tá afim de ouvir som bom, né? Tá afim de já pensar na resenha, já tá aí se preparando para aproveitar o finalzaço de semana. Então deixa comigo que eu faço um embalo pra você. Bom gosto. Língua dos Anjos com participação de Lennon.
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0: Traz uma Moët Chandon pra gente estourar. Muito barulho, Lennon. Muito barulho pro Lennon. Bom gosto, Lennon.
1: Sabe que nós temos bom gosto. Muito obrigado.
2: Mário Fernandes.
3: Diz, Maiara.
2: Como é que anda a sua vida, amiga? Se for, o coração tá ruim.
3: Tá difícil. Eu vou

0: óculos, Pi, minha filha. É sexta-feira, desfaça essa cara de desânimo, de rabucho, só porque vai ficar em casa no finalzaço de semana. Seja grato, que bom que você tem um lugar pra ficar, não é mesmo? E curtir sempre uma programação super classe A aqui na nossa rádio. Justin Bieber, Daisies. Daqui a pouquinho eu tô de volta com o Lulu Santos, Ed Sheeran, Gustavo Lins e Guilherme Benuto. É, o sertanejo pra galera do agro.
1: Santa Catarina
2: 9:45.
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2: 9:46.
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1: 10 e 1.
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1: 10 e 2.
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1: 10:20.
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0: também.
1: Obrigado, meu.
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0: 10h40.
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3: 10:59.
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2: 11 e 13.
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1: 11:30.
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2: 11:48.
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0: 11:57.

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0: 6:09.
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0: meia-noite e 23.
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2: Meia-noite 41.

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1: 1:10.

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2: 1:40.

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2: 1:54.
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1: Deus. E mais ninguém. Onde estão aqueles que confiam no Senhor? 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Porque porta que o homem abre, se ele quiser, ele fecha bem na sua cara. 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É tempo de você depender de Deus de verdade. Eu quero ouvir o coral mais lindo cantando essa profecia comigo.

0: Bem alto, vamos.
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1: 12 e 8.

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1: 2:19.

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1: Duas e trinta.
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2: 2:45.

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1: 3 e 5.

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2: 3:36.
3: São Paulo, bebê!

0: valendo, gente.
1: Vou puxar o modão, mas eu sei que você também faz umas imitações. Você topa?
0: Eu vou tentar.
1: Então vamos lá, vamos ver.

0: vamos fazer barulho, senhores.
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1: 4 e 7.

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4: 4:20.
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0: 4h30.
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3: 5 horas.

0: 5 e 7.
1: Criança de palmas.

0: 9:24.
1: Yasmin Santos.
2: E o Guilherme. De novo isso aqui. Você deitada na minha cama tá falando.

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1: 5:34.

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2: 5:48.

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sábado. Para alguns é descanso, para outros é trabalho dobrado, né? Eu brinco que é o segundo turno. O pessoal trabalha a semana inteira, fora chega sábado, tem que dar duro, sábado, domingo, botar ordem em casa. Vamos pedir a Deus nosso Senhor que sejamos fiéis nos momentos de tribulação, que Nossa Senhora das Dores nos ajude nas horas da tempestade, em nome do Pai, do Filho, do Espírito Santo. Amém. Senhor Jesus, por tuas chagas fomos curados, por tua cruz fomos libertados. Jesus, no início deste dia, eu venho pedir a vós, Senhor, que em vosso próprio corpo levou nossos pecados ao madeiro, a fim de que morrêssemos para os pecados e vivêssemos para a justiça. Por tuas chagas fomos curados. Jesus, pela cruz bendita, nós vos pedimos, dai-nos a graça de viver os frutos da tua redenção. Jesus, dai-nos a graça de viver hoje os frutos da tua redenção. Salve, ó cruz, doce esperança, concede aos réus remissão. Dai-nos o fruto da graça que floresceu na paixão. Louvor a vós, ó Trindade, fonte de todo perdão. Aos que na cruz foram salvos, dai a celeste mansão. Ó Santa Cruz bendita, no início deste dia, ajudai-me a levar firme a minha cruz. Ó Santa Cruz, instrumento de morte e de castigo, mas que pelo sangue redentor se tornou sinal de nossa salvação. Jesus, contigo quero viver, contigo quero morrer, para contigo ressuscitar. Jesus, dai-nos a graça de viver hoje os frutos da tua redenção. Pai nosso, que estais no céu, santificado seja o vosso nome. Venha a nós o vosso reino, seja feita a vossa vontade, assim na terra como no céu. O pão nosso de cada dia nos dai hoje. Perdoai-nos as nossas ofensas, assim como nós perdoamos a quem nos tem ofendido. E não nos deixeis cair em tentação, mas livrai-nos do mal. Amém. Nossa Senhora das Dores, ajude-me a viver. Dai-me forças para saber sofrer. Nossa Senhora das Dores, ajudai-me nas tribulações, que eu possa carregar a minha cruz, como Cristo, o teu Filho amado, fez. Amém. Bom dia a todos.

e Cowgirls. Tá começando a partir de agora mais uma super edição do Vibe Sertaneja comigo, Ju Godoy, doutora mais maluquete do seu rádio. Pode adentrar, meu povo, que aqui é só pra galera do agro. Chapéu na cabeça e fivela na cintura, botina no pé. Ju Godoy achando que é locutor de rodeio, não chego nem perto. Peço desculpa aos locutores de rodeio que provavelmente estão ouvindo esse programa, não é mesmo? Tô chegando com essa alegria, com essa animação, com essa vibe sertaneja que você só encontra aqui. Eu sou Ju Godoy e a partir de agora sim, a parada é comigo. Chega junto aí, as porteiras já estão abertas. Arroba Ju Godoy locutora, por onde você participa e interage. Pra começar, Gustavo Mioto, eu e eu. Ah, mas sem você não tem a mesma graça, né? O Vibe Sertaneja tá no ar.

demos o pontapé inicial, mas já trancamos a primeira porteira aqui passando a chave, viu? Ana Castela, Rédeas do Poçante com Sula Miranda. Aí sim, música de responsa pra você no Vibe.

0: 5.
1: 6 e 19.
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diretamente ao assunto, jogador, que hoje eu tô rodeando achando que eu tô em clima de rodeio. Inquieto, Gustavo Mioto incursiona pelo rock em álbum em que tenta ir além do desgastado padrão da música sertaneja. Eita!

é, gente, enquanto alimenta o sonho de lançar álbum internacional com músicas em inglês formatadas com a estética pop country, projeto sinalizado em abril e julho com os singles Last Goodbye de 2026 e Drunk Side de 2026 também, Gustavo Mioto procura expandir as fronteiras do universo sertanejo com o álbum Pensamentos Intrusivos. Antecedido pelo single que apresentou o rock Como É Que Fala de Amor, em 3 de setembro, o álbum vem colhendo elogios além do universo sertanejo desde que foi lançado em 17 de setembro. Parceria de Mioto com Daniel Ferreira, Diana e Elana Dara, Como É Que Fala de Amor, deu pista certeira sobre o álbum. O rock, gênero que também moldou a identidade musical de Mioto, está entranhado em todo o disco, muitas vezes de forma explícita na instrumentação das faixas, outras vezes mais na atitude de rejeitar o sertanejo plastificado pelo mercado. Eita, gente, aí eu gostei, viu? É, pra quem é camisa preta, curte. Então, pra você que é fã de Gustavo Mioto, miojo aquele que foge, ele não está fugindo do lado rock. Pois é, cara, Gustavo Mioto incursiona pelo rock em álbum em que tenta ir além do desgastado padrão da música sertaneja. Você gostou? Gustavo Mioto com rock, você acha que combina? Você conta aí pra Jogodói, vamos ver se vai dar certo. A gente vai acompanhar, porque a gente acompanha. Se não ficar muito legal, se não der liga, a gente fala por aqui, viu? Porque sim, somos dessas. E somos das que também toca música boa. Traia Véia, Porto, Solidão, Nuvem de Lágrimas. Oh, bora arrastar o chifre no asfalto, meu querido Vinci.

0: 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E se você parar pra ouvir, eu tenho certeza que você vai se identificar.
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1: Bom dia, hoje é sábado, dia 3 de outubro. Evangelho de hoje, Lucas capítulo 10, versículos 17 a 24. Naquele tempo, os 72 voltaram muito contentes, dizendo: Senhor, até os demônios nos obedecem por causa do teu nome. Jesus respondeu: Eu vi Satanás cair do céu como um relâmpago. E vos dei o poder de pisar em cima de cobras e escorpiões, e sobre toda a força do inimigo. E nada vos poderá fazer mal. Contudo, não vos alegreis, porque os espíritos vos obedecem. Antes, ficai alegres, porque vossos nomes estão escritos no céu. Naquele momento, Jesus exultou no Espírito Santo e disse: Eu te louvo, Pai, Senhor do céu e da terra, porque escondestes essas coisas aos sábios e inteligentes e as revelastes aos pequeninos. Sim, Pai, porque assim foi do teu agrado. Tudo me foi entregue pelo meu Pai. Ninguém conhece quem é o Filho a não ser o Pai. Ninguém conhece quem é o Pai a não ser o Filho e aquele a quem o Filho o quiser revelar. Jesus voltou-se para os discípulos e disse-lhes em particular: Felizes os olhos que veem que vós vedes, pois eu vos digo que muitos profetas e reis quiseram ver o que estáis vendo e não puderam ver, quiseram ouvir o que estáis ouvindo e não puderam ouvir. No evangelho de hoje, vemos o retorno dos 72 que foram enviados com a missão de expulsar os demônios e curar os doentes. Eles estão radiantes porque tiveram bom êxito. Jesus se rejubila ao ver seus discípulos cumprindo a missão que lhes foi confiada. É assim que ele age conosco quando somos fiéis à nossa missão. Todo fiel discípulo tem seu nome escrito no céu de Jesus, e essa é a maior recompensa para todos. Muito maior que ser reconhecido pelos homens é ser reconhecido por Deus. Quando agimos com humildade na nossa missão, Deus revela sua grandeza nas nossas ações, e isso faz com que Jesus exulte no Espírito e louve ao Pai. Portanto, através desse evangelho, somos convidados a viver a fidelidade da missão em nossas comunidades ou locais de evangelização. Um bom dia a todos e que Deus abençoe seu dia.
2: Seis e trinta e oito.

Maiara, dupla de Maraísa, se emocionou ao descobrir que sim, confirmado, ela vai ser tia. Coisa mais linda do mundo. Maiara, dupla de Maraísa, viveu um momento especial em família na última segunda-feira. A cantora compartilhou nas redes sociais registros do chá revelação do primeiro filho do irmão caçula, Marcos César. Exatamente. É, que bonitinho, né? Fofo demais. Antes mesmo da descoberta, Maiara estava convencida de que a família ganharia uma menina e chegou a pensar em comprar uma bota rosa para o bebê. Já pensou que fofurinha? O pai da artista, que também se chama Marcos César, porém, aguardava uma surpresa na mesa da festa. E o palpite certeiro veio dele, viu? Pois é, eu tenho que filmar, sabe por quê? Esses dias eu fui atrás e vi a bota rosa e achei que era uma menina. Não comentei, só com o Felipe, o namorado dela, né? Não foi amor. E falei, olha essa botinha rosa que vou comprar. E ele falou, mas não tem pé ainda direito, relembrou. Mas no momento da revelação, Maiara, que foi à festa de rosa, mas estava com as unhas azuis, não conteve a emoção ao descobrir que vai ser tia de um menino. Gente, eu vim de rosa, mas a unha tá azul ainda, então vem um menininho por aí. Maiara e Maraísa vão ser titias. Ai, que fofura, parabéns para a dupla, né? Que venha com muita saúde, muitas alegrias, muitas bênçãos para a família. Oh, coisa boa, vamos encher esse mundo de anjinho, né? Vamos de sons, Chitãozinho e Chororó, romance de filme com Simone Mendes.

0: mais um bloquinho aqui do Vibe Sertaneja. Com sonzaço, né? De Manu Batidão, Solinho Inglês com Léo Carvalho. Daqui a pouquinho eu tô de volta com muito mais som pra você. Fica aí, viu?
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2: 652.

Stella que mostrou susto com um visitante inesperado em casa. Fiquei com medo. Cantora compartilha vídeo da câmera de dentro de sua garagem que aparece fugindo de um gambá. Gente, já apareceu até na casa do meu irmão. E olha que meu irmão não mora perto da floresta. Perto... Não, viu? Ana Castela compartilhou um vídeo de uma das câmeras de dentro de sua casa na rede social na última terça. A cantora mostrou o susto que levou com um visitante inesperado na sua garagem. Nas imagens, a sertaneja caminha entre esses carros luxuosos, Chevrolet Silverado 2024, e uma picape Dodge Ram, quando se depara com um gambá correndo. O que ela fez? Correu também, gritou. Quem que assustou o bicho? Ou quem que foi assustada? Ah, meu Deus do céu, viu? Depois que consegui fugir do gambá, já dentro de casa, a boiadeira se divertiu com o assunto. Com susto, cheguei em casa e ouvi alguém dizer meu nome do além. Levei um susto. Na hora em que abri minha porta, vi o gambá e fiquei com medo de ele entrar em casa. Eu não ia tirar o gambá ia ficar com a minha casa pra ele. Medrosa que só, viu? Pra você encontrar algum bichinho na sua casa, por favor, animal silvestre, principalmente, não vai atacar o animal, não vai bater, não vai jogar pedra, não vai pegar um cabo de vassoura, por favor. Não sabe o que fazer? Chame ajuda pra tentar capturar o animalzinho e deixar ele numa floresta, em cima de uma árvore, num lugar apropriado pro seu habitat. Pensado? Foi o que meu irmão fez. Com muita dificuldade, lá ele colocou uma luva, não lembro se foi uma luva lá que ele tem na casa dele. Meu irmão é todo professor pardal, sabe? Ele conserta tudo, mexe com tudo. Então ele foi lá, pegou uma luva, conseguiu capturar o bichinho e deixou ele perto de um parque que tem lá perto da casa dele. E deixou o animal no seu habitat natural. É isso que você tem que fazer. Não sabe fazer isso? Chame os bombeiros, chame alguma equipe de zoonoses, chame o que for possível, mas não mate o animal. Fechado, Ana Castela fez muito bem. E você, tá aí espantando os bichos que tá aparecendo na sua vida? Já enfrentou o leão do dia? Não vai bater e matar o leão do dia também não. Toma um cafezinho com ele que tá tudo certo. Chama a bruxa Queca pra te ajudar a varrer a casa com a vassoura que ela tem, né? Bora trazer a negatividade aí pra transmutar tudo em coisa boa. Fechado? Por aqui a gente segue o Vibe Sertaneja nessa pegada com Gustavo Lima. 100 mil!

última porteira aqui do Vibe Sertaneja, com o Ursinho Panda, barulhão de obra. Eu vou ficando por aqui, agradecendo demais a sua companhia, cowboy e cowgirl. Tô indo nessa. Bom finalzaço de semana pra geral, boas festas pra você que vai pra festa agro, pra você que vai curtir com os amigos, a resenha. Se cuide, beba água. Até o próximo.

0: 78.
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Muito bom dia para você, seja muito bem-vindo, seja muito bem-vinda sempre, claro, aqui na ZYD735, operando em 104,5, 9 FM, a mais ouvida, a mais curtida, a mais potente do seu rádio. Manhã aí de sabadão, dia 3 de outubro, o ano é 2026, termômetros claro marcando nesse momento, aqui no Castelinho da Comunicação, 13 graus aí de temperatura, 91% umidade relativa do ar, ventos de 10 km por hora. Um sábado que vai ser, né, gente, durante o dia, ali no início da noite, seco, podemos dizer assim. A chuva deve apertar na madrugada para amanhecer aí o domingão. Máximas hoje de 22 graus aqui na Mola Propulsante do Planalto Norte Catarina. Hoje dia do profissional de organização, também dia nacional das abelhas, hoje dia mundial do dentista e dia hoje também do petróleo brasileiro. 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Hoje, nesta manhã de sabadão, nós estamos, é claro, com o Mercado MF lá do meu amigo Moacir. 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Hoje também é um dia especial, né? Esse sabadão, dia 3 de outubro, é um dia especial, e quem vai ganhar o presente aos nossos ouvintes. Hoje também eu vou sortear uma torre de chope lá do Karaokê Show do meu amigo Luiz. Aproveita que a noite é nossa. E também hoje eu vou sortear, hoje são três presentes. Uma pizza da Dani Pizza Burger, tá bom, gente? Então, já que esse sabadão é pra lá de especial, esse dia 3 de outubro, tem três presentes hoje. Tem o frango assado do Mercado MF, tem uma torre de

0: Aquele show tem um frangão assado do Mercado MF para garantir o seu almoço amanhã e também uma pizza da Dani Pizza Burger. Participe nesse dia 3 de outubro especial. A gente vai juntos até o meio-dia.
1: 7:16.
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0: Começando com João Paulo e Ricardo na Nova. Não tô pra ninguém hoje.

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0: 7h23.
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6: 7:33.

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1: 7:47
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3: 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Com Ti Garotos, Eu Vou Te Amar. Daqui a pouquinho tem mais Momento Sertanejo aqui na Nova.
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3: 7:49. Nota de falecimento, a funerária Rio Mafra, o Plano Laier, comunica o falecimento de Paulo Eduardo Erhardi, ocorrido ontem com 91 anos. Está sendo velado na Capela de Mafra. Seu sepultamento se dará hoje às 9 horas para o cemitério de Mafra. Funerária Rio Mafra, o Plano Laier, comunicou com pesar o falecimento de Paulo Eduardo Erhardi. O mesmo era mais conhecido por Paulinho.
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1: 7:51.
3: Vamos se botandinho lá no Whats da Nova, com o meu amigo Binga. Lembrando que hoje, sabadão, recheado de promoções, né? Dia 3 de outubro, um dia especial. E a gente hoje vai deixar mais especial pro nosso ouvinte aqui da Nova, que tá ligado com a gente, 104,5 na manhã de sabadão. Hoje nós estamos com um frango assado do Mercado MF, do amigo Moacir, do compadre Wagner. Hoje também você pode concorrer a uma torre de chope do Karaokê Show, lá do meu amigo Luiz. E também hoje nós vamos sortear uma pizza da Dani Pizza Burger. Então você pode escolher hoje qual promoção que você quer participar. Mande lá a sua mensagem de voz, mande a mensagem de texto para o WhatsApp da Nova 3642-3955. Bom dia, Thiago, tudo bem? Escutando a Nova na Lida das Costuras. Oi, Rô, um beijo carinhoso, pessoal do Faxinalzão aí, povo maravilhoso, né? Estão ligados com a gente aí no Som da Nova, tudo de bom. Bom dia, tudo bem? Aqui é o Álvaro Albrecht do Campo da Lança. Põe no sorteio. E claro, você pode participar dos três, né, gente? Só que daí você pode ganhar um frango, você pode ganhar um chup, você pode ganhar pizza, tá bom? Pode escolher aí, tá bom? Bom dia, Thiagão, Kowalski, bom, Piazinho. Tamo curtindo a... no sabadão aí. Bom, Kowalski. Bom final de semana, bicho velho. Tá ligadão aí no Som da Nova. A Terezinha Leffel também aí com a gente, né, Terezinha? Seja bem-vinda. Tá confirmando sintonia. O Hélio lá da Vila Nova também, o pessoal da onde fica, um grande abraço. Bom dia, oferecer um programa para todos da escuta, participar do sorteio do frango e da pizza, hein? A Holanda Moreira do Imbuial. Holanda! Um abraço carinhoso para vocês aí, tá bom? O Adilson Salve, tá ligadão aí também no Som da 104,5. A Leila Tertuliano do Campo da Lança, soda! Tá ligadão, hein? A Cristiane Silveira, também ligadona aqui no Som da Nova, Rosiliane Nízer da Silva, seja bem-vinda também. Obrigado pela companhia em 104,5. Tudo de bom.
1: Bom dia, bom dia, bom dia. Eu quero participar das três, hein, mas se me mandar da torre de chope, eu agradeço.
3: Bêbado meio.
1: Seu bêbado nojento.
3: Seu bêbado. Já agora, tem vergonha, tia da caca. Seu cozido, seu noia. A Islã Miguel, bora trabalhar. Coloque no sorteio do frango assado, da torre e da pizza pra nós, né? Muito bom dia, infelizmente hoje não consigo te acompanhar. Tô indo pra aula, mas passando rapidinho pra deixar meu forte abraço e demorado pra você nesse dia especial. Parabéns, meu querido Thiago, felicidades, feliz Niver. Ô Claudinha, avô, obrigado, a Claudinha sempre lembra da passagem do nosso aniversário, né, minha amiga? Beijo carinhoso pra você, tá bom? Vai estudar, Claudinha, cedo aí.
10: Bom dia, chegou nossa alegria.
3: Opa!
10: Então, um cafezinho e bora trabalhar, né, gente? Um bom sábado a todos.
3: Bora. Bora nessa, Andrinha. Bom dia, Thiago. Bora ser feliz. Ótimo manhã pra nós. Pra todo mundo na companhia da melhora. Com ele, o Thiagão, né? Obrigado, Ana Rubiana Andrade. Nossa ouvinte assídua, né? Todo dia com a gente. Beijo carinhoso.
11: Bom dia, Thiago Escrensco, Aristeu Veiga. Mando um alô pra todo mundo. Pra todo Aristê. Mundo que é na escuta. Meus colegas, para todos eles, para vocês e da rádio, um bom trabalho. Obrigado. Que Deus abençoe o sábado de vocês, dê muita saúde, tudo de bom para vocês.
3: Obrigado.
11: Grande abraço, tchau.
3: Obrigado. Valeu, senhor Estevão, um abraço carinhoso para o senhor aí também. Bom dia, coloca nos sorteios. Feliz sábado, é a Carla. Parabéns, Thiago, felicidades, tudo de bom em sua vida. Chuva de bênçãos para você. Obrigado, Carla. Lá da... de... Carla presente, a Carla também na solvente da antiga aí, né, Carla?
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3: É, hoje é um dia especial. Hoje nós estamos colhendo uma mandioca no Jardim da Existência, mas quem ganha o presente é o nosso ouvinte aqui da Nova, né? São três presentes pro nosso ouvinte hoje aí. Ai, olha, é só a nova era mesmo, né? Ai, olha.
13: Parabéns, Thiago.
3: Obrigado.
13: Deus te abençoe sempre por essa pessoa maravilhosa que você é.
3: Obrigado,
13: sempre alegre, sempre fazendo a alegria do povo. Deus te abençoe sempre. Seja muito feliz, realize todos os seus sonhos. Deus te abençoe sempre. Beijo.
3: Beijo. Dona Castorina também sempre lembra desse dia 3 de outubro com muito carinho, né, Dona Castorina? Beijo pra senhora que é nossa ouvinte também. As antigas, os meus amigos do Esquina Pizza Burger, um abraço carinhoso aí, tá bom? A Fran Luiz, participar do sorteio do frango assado do Mercado MF. Claro, Fran, tá participando com a gente aí. Boa sorte, tá bom? Obrigado pela companhia sempre aqui no Som da Nova. Tiagão, foi no sorteio dos três aí, que vier lucro. O Edson Stefani, que nem diz Edson, de graça tem injeção na testa, né, velho? Bom dia, Tiagão, bom sábado gelado pra galera. O Walter Zetel sempre com a gente também aí no som bacana. Né, Ana? A Ana Paula Chivitaik Martins, né, Ana? Participando com a gente, sabadão maravilhoso aí também, tá bom? Bom dia, Tiago, ótimo sábado a todos os ouvintes. Coloca no sorteio do frango assado aí. A Vanderly Claudete participando, Vanderly. Obrigado pela companhia aí, tá bom? Bom dia, Aline Sabinha Zidio. Beijão pro meu pai, Osiel. Coloca no sorteio, se eu ganhar, vou dar de presente pro meu pai. Fez aniversário quarta, não dei presente pra ele. Vai! Faz, ó, não deu presente pro papai. Se merece, dê presente. Se não merecer, não dê também, né? É. Tiagão, parabéns pro melhor radialista aí. Um abraço. É o Flávio Schwentner, sempre ligado na melhor. Obrigado, tiazinho. Tudo de bom. Junto. Bom dia, Tiago. Não poderia deixar essa data tão especial passar em branco. Desejar um abençoado dia. Que Deus te abençoe sempre com muita saúde, felicidade. Continue sendo sempre essa pessoa maravilhosa que você é. Obrigado, Soninha. Faustino do Jardim América. Obrigadona com a gente. Obrigado pelas palavras aí. Tá bom? Alô, Niltinho. Como é que você tá, meu garoto? Tá ligadão o sabadão ao dia do Niltinho na Nova? Tá sempre com a gente, né, Niltinho? Abraço, meu garoto. Vanessinha Roelfman, coloca no sorteio. Parabéns, Thiago, tudo de bom. Valeu, Vanessinha, tá participando com a gente aí também. Bom? Bom dia, Thiago, parabéns. Deus abençoe sempre. Um abraço pra mim e pro meu marido. Sou a Maria de Fátima Beck. Tudo bem, Maria? Abraço pra você, pro maridão aí, tá bom? Sabadão abençoado.
14: Bom dia, Babidio. Tudo bem? Babidia. Feliz aniversário. Que Deus te abençoe sempre. Ah. Você continue sendo essa pessoa humilde, gente
3: Obrigado.
14: Boa. E Babidio, me coloque no sorteio. Qualquer um que eu ganhar já tá louco, de
3: bom. Tá bom. Essa pessoa humilde, gente boa e Babidio. Você vai ver. Você vai ver. Ô, feliz sábado, abraço a todos, o Oscar José Binec, tá ligadão aí com a gente, o Som da Nova também. Bom dia, tudo bem? Estamos ouvindo a melhor rádio. Eu e meu esposo Casca. Ô, Sandra, um abraço pra você, um abraço pro maridão aí também, tá bom? Bom dia, Tiagão, tudo bem? Parabéns pro meu pai Vicente Valachinski, que hoje completa mais um ano de vida. Quem vos fala é a Rita Valachinski. Valeu, Rita. Ó, seu Vicente, o senhor e eu aí, ó, colhendo mais uma mandioca no Jardim da Existência. Parabéns, felicidades aí, viu? Marcelo Franco, até que enfim correu na academia ontem. Então, Marcelão. Ah, tava na academia ontem, Marcelão lá. Sofrendo na esteira, né, Marcelão? Mantendo o corpício. Marcelão, ora, hoje sim, Thiagão, tá correndo. Falei, não, 20 minutos, cara. Obrigado, bicho, velho. Bom dia, sua Suzy do Butiá na Lapa. Estamos ouvindo a melhor rádio do Brasil. Parabéns, Deus te abençoe sempre. Você é o melhor locutor do Brasil. Obrigado, a Dalila, né? Pessoal do Butiá da Lapa aí, a Suzy. Um abraço pra vocês e o povo interiorano. Estão ligados aí com a gente também. Bom dia, Thiago. Parabéns. Sucesso, saúde e paz. Coloca nos três sorteios a Elza Vieira. Claro, Elza. Obrigado pela sintonia
15: bom
3: aí,
15: dia, tá bom? Bom dia, Thiagão. Feliz aniversário aí. Tudo de bom. Bastante
3: obrigado,
15: saúde.
3: Obrigado, bicho,
15: né? Dinheiro no bolso, Thiagão.
3: Deus o livre.
15: Sabe o que importa, né? Bom claro. Trabalho pra você aí da Nova. Thiagão. Passa lá em casa pegar um pacote de cirola, Thiago. Tem um pacote, sei lá.
3: Ah, não.
15: Beleza? Aí, dá um abraço pro pessoal aí.
3: É diferente.

0: Para todo mundo que tá na escuta nova e para minha esposa Marli. Oi, Thiagão, cê vivo por aí, meu jovem?
1: Cê vivo?
0: De escuta na Nova! Ai. Nova! E depois no sorteio, né, Tiago? Não, eu não posso faltar no sorteio.
1: Não, o Arildo tá sempre com a gente. Obrigado, Arildo. Ouro, bicho, trouxe, já contei aqui pros ouvintes, né? Trouxe pra gente tempo atrás umas cirolinhas aí, rapaz, que espetáculo. Agora garantido lá, tem que passar na casa do Piá pegar lá, ó. Mas olha. Bom dia, amigo. É, amigo de todos os sábados, dia de semana, não posso te acompanhar. Capaz, Anidir. Mas se você estiver trabalhando, leve um rádio meio escondido lá, escuta a gente baixinho. Tiagão, muita saúde, paz, infinitas realizações em sua vida, meu amigo. Deus abençoe sempre. Everton Ricardo de Oliveira, obrigado por estar sempre com a gente, meu irmão. Tá bom? Obrigado pela companhia. Bom dia, Thiago. Sábado, só falta um solzinho para animar ainda mais o nosso dia. Parabéns para você, Deus ilumine sempre. Janice Grem, obrigado, Janice. Realmente, né? Podia aparecer um solzinho para nós aí no sabadão. Mas pelo contrário, é para continuar assim de madrugada a chuva. É, eu já tô enjoado com aquela chuva. Bom dia, felicidades, parabéns aí. Obrigado, Rô, por estar com a gente aqui no Som da Nova também, sempre participando. Tá bom, gente? Obrigado pelo carinho aí, pelas felicitações. Na medida do possível, a gente vai lendo as mensagens, vai agradecendo o carinho de vocês, né? Já desde as primeiras horas aí da manhã. E a gente vai junto nesse embalo bacana, nesse sabadão. 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Como sábado, um sábado especial, dia 3 de outubro. Quem ganha o presente é o nosso ouvinte aqui da Nova. 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Então é o seguinte, você largue lá no WhatsApp da Nova, você pode escolher qual participação que você quer. E a gente vai fazer sorteio de 3 presentes hoje, né? É aniversário do humilde comunicador, mas quem ganha o presente é vocês, é claro, né? Tá bom? Então participe aí com a gente, 8:04. Essa aqui é especial, ó.
2: Oi, pai, tudo bem?
1: Tudo bem,
2: filho? Aniversário, bastante saúde, te amo.
1: Ó, meu filho Benício aí. Desenvolto o piazinho, né, filho?
2: Oi, pai, tudo bem? Feliz aniversário, bastante saúde, te amo.
1: Te amo também, meu amor. Cedo já, né? Pai acordou 5 e pouco da manhã, ele pulou da cama lá e saiu cantando parabéns pro pai, né, filho? Obrigado, meu amor. Te amo muito você e a mamãe, tá bom? Diz que foi o primeiro, ele queria ser o primeiro. Dar um abraço no pai hoje, desejar parabéns, era ele. Tinha que ser ele, né? 5 e pouco da manhã, tava acordado já, né, filhão? Obrigado aí, beijo, te amo muito. Essa música é pra você, ó.
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1: Às 8:04 na Nova. Essa música é quase um hino, né? Pra quem é pai, pra quem é mãe. Essa música é um espetáculo,
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1: É, e o Momento Sertanejo especial aí de sabadão volta na segunda-feira, a partir das 7 horas da manhã, no oferecimento sempre de AGM Peças e Lubrificantes. 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Daqui a pouquinho, senhoras e senhores, tem o Sábado Total aqui na Nova. O Sábado Total, vamos juntos até às 9 da manhã no Sábado Total, né? Tá participando aí com a gente no WhatsApp da Nova, que tá bonito, tá bombando como sempre, né? Agradecendo a grande audiência da Nova em todas as manhãs, em todas as nossas programações, enfim, né? Mas a gente agradece vocês um carinho especial aqui pela gente nas manhãs da Nova. Hoje, como é um sabadão especial, hoje tem presente para o nosso ouvinte especial também. Hoje nós estamos com as empresas do Mercado MF, lá no Jardim América, do meu amigo Moacir, do meu compadre Wagner, para sortear um frango assado para você degustar amanhã, para garantir o seu almoço. Hoje também nós temos uma torre de chopp do Karaokê Show e temos também a pizza da Dani Pizza Burger, que é um espetáculo, viu, gente? A Dani tem o salva-bordas ali de pizza, que é um, olha, é um espetáculo, né? E a gente vai sortear 3 presentes para você. Você pode escolher o seu presente, né? E você pode participar aqui para concorrer, tá bom? Se quiser participar dos 3 ou quiser participar de um só, é só você mandar sua mensagem de voz, de texto para o nosso WhatsApp e a gente vai juntos nesse ambiente gostoso aqui na Nova até o meio-dia, tá bom? Rapidinho, o nosso intervalo, eu volto já.

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3: 8:13.
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está na Nova. Estamos juntos em 104,5 para todo o Planalto Norte Catarinense, para todo o sul do Paraná. Na mais ouvida, na mais curtida, na mais potente do seu rádio. É um prazerzão bacana sempre estar junto com você. Nosso sabadão juntos, esse dia 3 de outubro, o ano é 2026. Você que está aí no seu trabalho, você que está aí no trampo, grande abraço, obrigado pela companhia. Você que está aí viajando também, cortando o tapetão preto, tá ligadão aí no som da Nova. Você que está tendo o privilégio de estar com a sua família no final de semana, aproveite, né? Aproveite com os seus, com as pessoas que você ama, com as pessoas que te fazem bem, independente, gente, se é parente, se é amigo, se é... Viva com quem te faz bem, né? Para quem torce por você, para quem acredita em você, para quem te apoia. A vida é feita de grandes momentos e grandes momentos a gente precisa passar com quem nos faz bem, independente se existe sangue na veia ou não. Não esqueçam disso, viu? O WhatsApp da Nova tá liberadão no 36423955, 14 graus de temperatura nesse momento aqui no luxuoso, no lindo Castelinho da Comunicação. Hoje, dia do profissional de organização, dia nacional das abelhas. Hoje também dia mundial do dentista e dia do petróleo brasileiro. É o Sabadão Total que tem oferecimento, sabe de quem? O Sabadão Total tem oferecimento da sua empresa. Você empresária tá aí ouvindo a gente, tá de carona com a Nova, você está ouvindo o seu cliente também está, não esqueça disso. 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Nada se compara ao rádio, eu disse nada. Lembrando que hoje nós estamos com três promoções, né, gente? Hoje, sábado, dia especial, esse dia 3 de outubro. Hoje nós estamos com os nossos anunciantes, que fazem também parte da nossa história, né? Que acredito, que confia aqui no trabalho da Rádio Nova Era. E, claro, a gente faz sempre uma grande parceria com o nosso grande timaço, graças a Deus, anunciantes que nós temos. A Rádio Thiago Nova Era tem bastante propaganda e tem, vai ter mais comigo aqui. É, faz, bonito. Porque eles também... que fazem a roda girar, de manter essa estrutura de primeiríssima linha, de primeiro mundo, né? Uma das grandes estruturas do rádio são aqui a Rádio Nova.

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1: 8 e 17.
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0: Obrigado, gente.
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0: 8:47, nota de falecimento. Funerária Rio Mafra, Plano Laier, comunica o falecimento de Paulo Eduardo Ehart, ocorrido ontem com 91 anos. Está sendo velado na capela de Mafra. Seu sepultamento se dará hoje às 9 horas para o cemitério de Mafra. Funerária Rio Mafra e Plano Laier comunicou com pesar o falecimento de Paulo Eduardo Ehartedi. Mesmo era mais conhecido por Paulinho.
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0: Sábado Total na Nova até as 9 da manhã. Jorge Mateus. Cheirosa. Cheiro de perfume tabu.

0: obrigado.
1: Sábado Total até as 9 horas da manhã no oferecimento da sua empresa. 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Venha pra Nova, 3642-3955. Deixa eu trazer rapidinho mais algumas participações aqui no Sábado Total. Lembrando que hoje, né, são três promoções pra você participar aí com a gente no 3642-3955. Hoje valendo um frango assado delicioso do Mercado MF. 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Nesse sábado especial, dia 3 de outubro, são três promoções aí pro nosso ouvinte. Escolhei se larga lá no WhatsApp da Nova no 3642-3955. Abraço pro Laércio Bornatti, tá ligadão aí com a gente. Bom dia, Thiago. Parabéns pra você, muitos anos de vida, saúde, realizações. Sou a Eliane. Oi, Eliane, obrigado pela companhia, pelas felicitações aí também, tá bom? Bom dia, Thiago, tudo bem? Tenha um feliz aniversário de tudo no melhor nesse mundão aí, ó. Participar do sorteio, a Stephanie dos Santos. Tudo bem, Stephanie? Obrigado, seja bem-vinda aqui no Som da Nova. Bom dia, sou a Elisiane Ramos. Oi pro pessoal da Arte Confecções, estamos aí na lida. Obrigado, Elisiane, bom trabalho pra vocês aí, tá bom? Todo mundo ligado aí no Som da Nova. Bom dia, Thiago. Feliz aniversário para você. Saúde, sucesso, realizações. Quero participar do sorteio do frango do Mercado MF e da pizza da Dani Pizza Burger. O aniversário hoje é seu, mas espero que o presente seja meu. A Cleomar de Berterco. Valeu, Cleomar. Obrigado por estar participando com a gente aí também. Bom dia, Thiago. Parabéns, felicidades. A Cristiana Zella. Obrigado, Cristiana, participando com a gente aí também, tudo de bom. Marcos Queiroz, tá ligadão também aí no Som da Nova. Bom dia, sou a Lourdes Terres do Seminário, participar do sorteio, estamos ligadinhos da... Valeu, obrigado pela companhia. A Micaela Lorena, parabéns pra você, obrigado. Tá participando com a gente aí também, tudo de bom. Obrigado pela sintonia aí. Bom, tudo de bom. Bom dia, Thiago. Manda abraço pra nós da CBTex. Estamos aí na lida. Sou a Lilian da Silva de Almeida, né? Olha, os meninos mandaram até uma foto lá. Ó, a mulherada trabalhando lá na CBTex aí. Mas olha, a Lili, a Tamara, Analice, Kathleen e Silvia, do grupo 8. Mas ó, mulherada, bom trabalho pra vocês aí, tá bom? Pra toda a galera da CBTex que estão ligados aí no Som da Nova. Tá bom, mulherada? Um beijo pra vocês aí, capricha no sabadão. Tiagão, aqui é o G. Carlos de Souza, vulgo mestre. Põe no sorteio da Dani Burger aí. Um abraço pra galera da JC Fighting. Tudo bem, um abraço. E vai! Ô, mestre! Falando em Corinthians, o teu São Paulo ontem, a Sele Santos empurrou o boné, né? Mas olha, nós estamos bem demais com nossos times, né, mestre? Deus ali. Para os amigos da JC Fighting aí, um abraço carinhoso. Bom dia, parabéns, felicidades, Thiago. Coloca no sorteio a Rosane Alves. Obrigado, Rosane. Tá participando a Irmíndias Isabel Chade, também no Som da Nova. Thiagão, manda alô pra nós, curtindo a Nova aqui em Araxá, Minas Gerais. Tomando um mate. É, gasosa, com o Pinguim e o Gerper, curtindo aí a Nova. Ó, piazada lá em Araxá, em Minas Gerais. Ó. Faz ó, a foto lá. Mas tão bem louco na cozinha do caminhão, os meninos. Piazada, buzinaço de respeito pra vocês aí, tá bom? A todos os caminhoneiros, o nosso Brasilzão, nosso carinho, nosso abraço, nosso respeito. Eles que também transportam o progresso aí do nosso país e são de suma importância pra todos nós, os caminhoneiros, né? Um abraço carinhoso pra todos. Que possam ser cada dia mais valorizado essa classe que é tão importante, né? Todos os caminhoneiros aí, um abraço pra gurizada, que Deus abençoe cada trecho de toda a rapaziada que tá cortando o tapetão preto e, claro, nos dando o prazer aí de ouvir a Rádio Nova Era. Um abraço carinhoso aí. Tudo
0: bom. Bom dia, Tiagão. Aqui é o Walter de novo. Esqueci de dar os parabéns, menino.
1: Mas louco, amigo.
0: Muitos anos de vida.
1: Obrigado.
0: Continue sendo esse cara legal aí, bicho. Abraço.
1: Obrigado, meu garoto. Abraço pra você também. Obrigado por estar na sintonia com a gente aí, tá bom? Bom dia, Tiago. Parabéns. Felicidades no teu dia. Maria Salete Borges Ros, obrigado. Silvana Sprotti, parabéns, Thiago. Tudo de melhor para você. Obrigado, Silvana. Tudo de bom. O Aguinaldo Graffi está participando com a gente aí também no Som da Nova. Obrigado pela companhia. Bom dia, Thiagão. Parabéns, felicidades. Muitos anos de vida. Forte abraço das meninas aqui da Real Materiais de Construção. Obrigado, Claudinha. Beijo carinhoso para vocês aí, para toda a equipe da Real Materiais de Construção, o pessoal que tá ligadão com a gente também aí no Som da Nova, né? André Alves, confirmando também a sua sintonia, seja bem-vinda. Parabéns, Thiago, saúde e felicidade. Terezinha Tomporowski, coloca no sorteio do frango, claro. Bom dia, Thiago, parabéns, saúde. Lorival, ótimo sábado a todos. Obrigado, garoto, tá participando aí também, tudo de bom. Bom dia, Thiago, abençoado aniversário, você é o melhor dos melhores. Me coloca no sorteio, Maria Ângela Toretti. Obrigado, Maria. Seja bem-vinda aqui no Som da Nova. Obrigado pela companhia aí também. Dúlima! Bom dia, feliz aniversário, Thiago. Saúde, paz. Continue trazendo informações, alegria para o povo. Jussiane Bauman Sauer, da Vila Nova. Obrigado, Jussiane, pelo teu registro com a gente aí também. Seja bem-vinda aqui no Som da Nova, né? Bom dia, Thiago. Feliz aniversário. Que Deus abençoe sua vida, seus caminhos, cada novo projeto. Que nunca faltem saúde, felicidade, sucesso e conquistas. Que esse dom que Deus lhe deu de levar alegria através de sua voz continue cantando e fazendo bem a tantas as pessoas. Parabéns, que você seja muito abençoado, receba toda a sorte de bênçãos de Deus, hoje e sempre. Como eu sempre falo, gratidão sempre a Deus por essa pessoa que você é. Você faz parte da nossa família de uma forma muito especial. Nossa estrelinha como nós, temos respeito, carinho e admiração. Que você continue arrancando sorrisos como faz todos os dias do seu público. Nós te amamos. Feliz dia. Viva a vida. Felicidades, meu amigo. Obrigado, Sandrinha. A gente tem um elo muito especial com a Sandra, né, Sandra? Com a família. E a gente já contou aqui a história. E é uma história que sempre que a gente lembra, é uma história também que nos emociona, né? A Sandra tinha uma filha que, infelizmente, nos deixou muito precocemente, né, Sandrinha? E a filha da Sandra era nossa ouvinte assídua da rádio que eu trabalhava na Cidadania, né? Lá fiquei 16 anos. E a filha da Sandra era nossa ouvinte diária, né? Participava das nossas promoções, das nossas programações. Não perdia o nosso programa. E nos deixou, infelizmente, de uma forma muito precoce, né, Sandra? Então a gente acabou criando esse elo e se fortalecendo, um momento inclusive de tristeza, né? A Sandra ficou um tempo reclusa, né, Sandrinha? Que claro, foi um momento difícil. A gente se coloca um pouco no lugar, você perdeu um filho, né? De uma forma tão precoce, tão cedo, né, Sandrinha? Então o nosso laço se fortaleceu. E a Sandra, mesmo na dor, continuou ouvindo as nossas programações, nos acompanhando. E eu tenho certeza, viu, Sandra, que através do rádio a gente conseguiu fortalecer você e a sua filha, que hoje lá contempla a face de Deus, está feliz pela mãe que você é e pela força que você tem. E tenho certeza que a sua menina lá do céu tem iluminado a gente junto na presença de Deus aí. Tá bom, Sandrinha? Obrigado pelas suas palavras. Que Deus continue abençoando sempre aí. Tá bom, minha amiga? Gente, o Sábado Total, eu lembro você que volta no sábado que vem, né? A partir das 8 horas da manhã. Daqui a pouquinho a gente segue com a programação da Aravip. Lembrando que hoje são 3 promoções, né? Sábado, é claro, dia 3 de outubro é um dia especial. A gente vai trazer hoje 3 promoções, como eu já mencionei para vocês, né? Hoje nós temos o chopp lá do Karaokê Show. 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
26: 9:11.
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0: Opa! Vamos juntos, vamos nessa, bom demais ter a sua companhia. A hora passa, 9:12 da manhã desse sábado, dia 3 de outubro, o ano é 2026. Um dia pra lá de especial, né? Termômetros marcando nesse momento 16 graus aí de temperatura, 86% umidade relativa do ar, ventos de 11 km por hora. Dia do profissional da organização, Dia Nacional das Abelhas, também Dia Mundial do Dentista, né? Para todos os dentistas, um grande abraço. E hoje também é Dia do Petróleo Brasileiro. 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Vamos juntos até o meio-dia na Mais Que Poderosa, 104,5 Nova FM, a rádio que toca o teu som. 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Como diz o nosso querido ouvinte, uma era nova no rádio, uma era nova. 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Vamos juntos!
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0: 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Danilo e Davi, eu não sou terapia.

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0: Muito bem, 9 horas e 21 minutos. Luan Santana na Nova, você não sabe o que é amor. Programa Área VIP na Nova, no oferecimento sempre da melhor internet fibra ótica, ALT, a melhor estrutura e também a melhor transmissão para você. Gente, você que está acompanhando, eu só vou dar um adendo ali no WhatsApp da Nova. Né, muita gente manda mensagem de voz, né? E é muito legal. Então, para o nosso sistema dividir um pouco as mensagens de voz e de texto, às vezes no áudio o nosso sistema acaba mandando um pontinho ali. Então, você que grava áudio, você vai perceber que às vezes vai um pontinho. É para o nosso sistema separar o que é voz e o que é texto, né? Porque a gama de mensagens, graças a Deus, são muitas sempre. E claro, e hoje é um dia que a gente recebe muito mais mensagens, né? Então, você não se preocupe, né? Se você que gravou áudio, chegar um pontinho para você ali. É o nosso sistema aqui, né? Uma forma organizada da gente separar as mensagens de texto com as mensagens de voz. Tá bom? Fiquem tranquilos, né? Porque às vezes acaba indo um pontinho ali, o pessoal manda interrogação. O que foi? Tô participando? O que que é isso? É só o nosso sistema que separa o áudio do texto para que possa chegar pra gente de uma forma mais mastigadinha aqui pra gente poder trabalhar junto com vocês, tá bom? Então o pontinho ali é só uma forma da gente separar as mensagens, não é nada demais, tá bom, povo? Vamos fazer o seguinte, vamos lá pro nosso intervalo, daqui a pouquinho tem mais participações aqui na Nova.
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9: Muito bem, estamos apresentando o programa Área VIP na Nova, nesse dia especial, dia 3 de outubro, no oferecimento sempre da melhor internet fibra ótica ALT, a melhor estrutura e a melhor 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Bom dia, Thiago, feliz aniversário, que seu dia seja tão especial quanto a alegria que você leva através da sua voz. Que não faltem saúde, felicidade, sucesso e motivos para comemorar. Que Deus abençoe sempre sua caminhada e você continue levando música, informação e alegria para tantas pessoas. Parabéns, sou a Angelita Soares. Angelita, obrigado pela sua mensagem, obrigado pelo carinho, pela companhia aqui também no Som da Nova, tá bom? Sérgio Luiz Libel, tá ligadão com a gente aí também. Bom dia, Tiagão, feliz aniversário, Deus abençoe ricamente. Eliane Wildner, obrigado, Eliane, pela companhia. Seja bem-vindo aqui também no Som da Nova. Deixa eu trazer algumas mensagens de voz, porque a voz do povo é a voz de Deus. E eu gosto quando o povo solta a voz aqui na Nova.
7: Bom dia, bêbado e feliz. Parabéns, tudo de bom pra você, bastante saúde. Que Deus sempre te ilumine, te dê força sempre. E sucesso no todo. Trabalhada aí, beleza, meu parceiro? Estamos aqui curtindo você.
9: Valeu, Mica.
7: Dando uma pintada na casa.
9: É.
7: Tudo é bom pra você.
9: Obrigado, Mica. O Mica também é nosso ouvinte das antigas, né, irmão? Obrigado pela sintonia aí, tá bom? Seja bem-vindo sempre no Som da Nova. Janete Morretes, bom dia, Thiago. Um grande feliz aniversário pra você. Obrigado pela companhia aí, tá bom? Seja bem-vindo aqui na Nova.
11: Bom dia, Thiago. Parabéns. Que Deus te abençoe. A minha mãezinha Aparecida abençoe você.
9: Opa, pode continuar.
11: Bastante saúde.
9: Obrigada.
11: E um abração.
9: Obrigado.
11: Quem manda é o Roberto Green e a Luísa Green. E dá um alô lá para os meus filhos, lá, o Rafael, o Leandro Green, da Automotivo. Centro Motivo Green lá. Beleza? Um forte abraço, um bom dia para você.
9: Obrigado para vocês também, bom dia, obrigado pela mensagem aqui no Som da Nova aí, tá bom? Sejam bem-vindos sempre com a gente, 104,5. Silvião da Agroquerência, esse aqui mora no meu coração e não paga imposto, esse PIAG.
12: Ah, bom dia, meu amigo. Viva, viva, viva! Deus seja louvado a todo momento.
9: Amém.
12: E claro, pela sua vida, mais um ano de vida, hein, parceiro? Estou aqui, eu e nosso querido...
13: Oi, Thiago, como é que você tá?
9: Ô, Juquinha.
12: Pra desejar pra você um...
13: Feliz...
9: Ô, por que tá parando aqui?
13: Feliz aniversário, queridão.
9: Obrigado. Ah,
13: te amo.
9: Te amo. Também te amo,
12: cara. É isso aí, Thiagão. Cara, pra quem conhece a trajetória, tá? Um pouquinho, pelo menos.
9: Verdade.
12: Saber de tantas coisas que se passaram, tantos desafios, tantos tropeços, tá? Verdade. E tanta insistência e persistência por um sonho. Verdade. E é lógico, você não desistiu, você persistiu, você tentou, pelo menos.
9: Verdade.
12: Né? E aí está dando o seu melhor, como sempre, para os seus ouvintes, sempre tentando trazer coisas boas. Então, verdade, cara, sucesso para você sempre, parabéns, muitas felicidades, muitos anos de vida, você sabe o carinho que nós temos por você, tá? Meu parabéns, Deus. Felicidades sempre.
9: Grande, Silvião, meu Juquinha, meu querido Juquinha da Agroquerência. Juquinha é nosso casquinha de bala, né, Silvio? A gente judia dele, a gente briga com ele, a gente manda ele... pra ponte que caiu, mas eu te amo, Juquinha. Te amo. E o Silvio é o meu grande irmão, meu grande amigo, né? A família Notinha, a família Carvalho tem um carinho especial e a nossa amizade é de longuíssima data, né? Grande Silvião, obrigado pelo seu registro, pela sua mensagem. Sabe que a nossa parceria é forte, né, irmão? Obrigado pela sua mensagem aí, tá bom? Um abraço para os amigos e clientes aí também da Agroquerência, fazendo a diferença sempre.
14: Bom dia, Thiagão.
9: Dia.
14: Parabéns aí pro teu aniversário, hein?
9: Obrigado, filho. Por que tá parando? Ah, tá certo. Pode continuar, filho.
14: Que Deus abençoe a tua vida. É. Que colha muitas mandioca nessa caminhada aí.
9: Obrigado.
14: Obrigado por você ser um cara legal, alegre.
9: Aí, ó.
14: Te desejo tudo de bom, que Deus te abençoe hoje e sempre.
9: Amém.
14: Estamos voltando de Rio Negrinho agora de manhã, desde Rio Negrinho, escutando a melhor, né? Com você claro. No comando aí.
9: Aí,
14: um abraço, coloca lá no sorteio aí. Eliel Bueno, valeu.
9: Valeu, Eliel. Obrigado, garoto. Boa viagem, bom retorno aí. Obrigado pelas suas palavras também, né? Pelo carinho da sintonia. Nosso ouvinte assíduo. Um abraço carinhoso aí, tá bom, meu queridão?
15: Bom dia, Thiago. Aqui é o Augusto Vieira Generalski.
9: É.
15: Eu tô indo pra catequese agora. Me coloque no sorteio aí, vai, vamos ganhar.
9: Vai, boa sorte, meu queridão. Tá participando. Um abraço na família, na mamãe, papai aí também, no mano. Credo.
16: Bom dia, meu amigo Thiago Skrinski. Antes de qualquer coisa, quero parabenizar você, que Deus te abençoe cada dia mais e mais e mais.
9: Amém.
16: Para abençoar sempre os nossos ouvidos em casa, ouvindo essa voz maravilhosa. E desejar que Deus te dê cada dia mais saúde, paz, amor e principalmente felicidades.
9: Amém.
16: Grande abraço. Aqui é Dina Cira, Aparecida Lorena.
9: Obrigado.
16: Ah, e coloca meu nome no sorteio, né? E vai, Corinthians!
9: Valeu, Dinacir, nosso ouvinte assíduo aí também. Um beijo carinhoso pra você, obrigado pelas suas palavras aí. Tá
17: bom dia, bom dia, meu parceiro. Aqui é o Diego de Brum.
9: Oi, Diego.
17: Tamo aí na escuta da nova. Me coloca no sorteio aí, brother.
9: Claro.
17: Tamo junto, ótimo dia a todos aí.
9: Valeu, irmão. Abraço pra você, tudo de bom.
18: Bom dia, Thiago. Tudo bem? Como é que você tá?
9: Firme.
18: Parabéns, meu amigo. Sucesso.
9: Obrigado.
18: Deus abençoe sempre tua vida. Magrão na área.
9: Ah, magrão, abraço, meu queridão.
19: Bom dia, Thiago. Me coloca nesse sorteio. Yuri Gabriel de Oliveira. É. Hoje você tá colhendo mais uma flor no Jardim da Existência.
9: Isso.
19: E dá um tapinha no Thiago Skrentz, que é lá da rádio.
9: Capaz da tapinha em mim aqui. Ô, ó o respeito aqui, cara. Ó o respeito aqui. Mas olha que tipo, você viu?
20: Bom dia, Thiago. Parabéns pelo seu aniversário e me coloca no sorteio. Qualquer um desses prêmios que eu ganhar, pra mim vai ser muito legal.
9: Tá louco, Debão?
20: Tenha um bom dia a todos.
9: Obrigado, um abraço carinhoso pra vocês aí também, tá bom?
21: Bom dia, meu amigo Thiagueira. Bom, tranquilo,
9: sucesso
21: nos altos de Mafra, bom, Marcos Granger de América. Meus parabéns aí, muitos anos de vida. Que Deus abençoe sua caminhada aí sempre. Tá? E continua sendo esse cara aí super carinhoso aí na rádio aí, com o pessoal, com todo mundo, beleza?
9: Beleza,
21: e tamo mano. Todo dia na escuta aí, beleza, guri? Um abraço, me pinche no sorteio, Deus que te abençoe, tchau, tchau, fui!
9: Valeu, Marcão, obrigado, garoto, pelo seu registro aí também. Galera do Jardim América, uma grande audiência da Nova, né? O pessoal tem um carinho muito especial pela Nova FM aí no Jardim América. Um abraço carinhoso, obrigado pela mensagem aí, tá bom, Pia Velho?
22: Bom dia, Thiago.
9: Oi.
22: Bom dia, Thiago. Parabéns para você.
9: Muito
22: feliz
9: obrigado.
22: Aniversário. Que Deus abençoe você nesse dia de hoje. E você é um radialista muito especial.
9: É.
22: Que faz anos que eu acompanho você na rádio.
9: Aí, ó.
22: E que Deus continue te abençoando sempre, sempre.
9: Amém.
22: Você é uma pessoa muito maravilhosa.
9: Obrigado.
22: Quanto tempo acompanho você na rádio?
9: Sim,
22: não é de agora, né? Já tem de anos.
9: Muito
22: e
9: tempo.
22: E que continue essa pessoa maravilhosa aí. Um abraço e um feliz aniversário para você.
9: Obrigado.
22: E me coloque nesse sorteio aí também.
9: Claro, tá participando com a gente aí. Obrigado pela sintonia, né? Por estar ouvindo a gente também, ligado aqui no Som da Nova. Tá bom, queridona? Obrigado pela sua mensagem também aqui em 104,5. Tá bom? Tudo de bom.
23: Oi, Thiago. Quero te dar os parabéns. Que Deus te abençoe.
9: Obrigado.
23: Que você faça mais uma colheita da mandioca do paraíso. Tá bom, Thiago?
9: Tá bom. Obrigado, Veri. Mais uma colheita da mandioca do paraíso, né, amor? Ai, bom demais, viu, gente? Bom demais. Preciso ir pro intervalo já, né?
24: Bom dia, meu grande irmão Tiagão.
9: Ele
24: tá aqui na escuta sempre.
9: Meu eterno
24: lateral. Posso dizer assim, né, Tiagão? Essa grande amizade que eu conquistei. Claro. Tiagão, irmãozão, amigo, meu Deus. Quero primeiramente te parabenizar. Obrigado. Pelo teu aniversário, com muita saúde, paz e sucesso sempre na tua vida. Beleza, meu queridaço?
9: Amém, irmão.
24: Tudo de bom sempre.
9: Obrigado.
24: Beleza? Tamo junto, Tiagão.
9: Tamo.
24: Parabéns pra você.
9: Ihu. Aí é bonito.
24: Só tô por ti, né? Estampou umas Kaiser Quente pra comemorar. Mas... uma costela.
9: Rapaz.
24: Abraço.
9: Valeu, Itaqui. Eu sou fã do Itaqui, né? Desde o tempo que ele defendia as cores do nosso glorioso Operário, né? Um dos grandes jogadores que passaram aqui na nossa história. E a gente também fez uma amizade muito bacana, né? Não se vemos todos os dias, mas sempre há um carinho entre nós, né, Itaqui? Obrigado, meu craque, por estar com a gente sempre e pelas palavras também. Deixa eu trazer mais um áudio aqui que eu preciso ir pro intervalinho, né? Vamos respeitar aqui os nossos anunciantes, porque se o pessoal deixar aqui, nós vamos ter meio-dia com a mensagem do povo, hein? É, o povo não tá fraco hoje aí.
0: Fala, meu irmão. Um grande dia hoje pra você, que Deus te ilumine, que você continue sendo a pessoa incrível que você é.
9: Grande, Lindomar.
0: Desses tantos e tantos e tantos anos que a gente já se conhece desde criança, na verdade, né, meu irmão?
9: Deus o livre.
0: Tantos eventos, tantas festas, tantas coisas juntos. Que Deus te ilumine sempre. Proteja e sempre você trazendo coisas boas pra nós aí. Escutando você todo dia aqui no restaurante. Um abraço, que Deus te ilumine sempre.
9: Valeu, meu querido Lindomar Ruginski, aí do meu boteco restaurante. Obrigado, irmão, pelas mensagens. O Lindomar também, né? Grandes eventos, eventos históricos do Brazilian Crawl, né, Lindomar? Mas não perdia, fazia as parcerias também. Só coisa boa, né? Só coisa boa. A gente tira dessa amizade, né? E o Lindomar também, pra quem não conhece, é um grande mestre cuco, um grande cozinheiro, né, irmão? Um abraço. Cantei ele numa quirera. Qualquer hora vamos fazer, né, Lindomar? Esse jovem fez uma quirera pros RR lá. Foi obrigado a entrar na janta e comer. Lá. Grande Lindomar. Obrigado, irmão, pela sua mensagem aí. Tamo junto. Povo, vamos nessa. Vamos pro intervalinho. Acho que tem gente aqui na rádio também. O pessoal tá chegando aí. Vamos atender o povo que tá na nova aí também.

0: 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Gente, daqui a pouquinho eu volto com muito mais sucesso aqui na Nova.
1: 941.
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8: 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Hoje no Pílulas da Nova, nada mais, nada menos que ela, Tina Turner.

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1: É, Tina Turner, aqui no Som Bacana da Nova. É o Pílulas da Nova, é um dos momentos mais esperados aqui da nossa programação. 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Daqui a pouquinho tem mais aqui na Nova.
2: 9,51.
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0: a nova toca que você gosta. Álvaro e Daniel com Garotos de Ouro no Clarão da Lua.
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0: Vamos lá rapidinho pro WhatsApp da Nova no 3642-3955. A sua participação, você confirmando a sua sintonia, confirmando a sua audiência e, claro, abrilhantando a nossa programação nesta manhã maravilhosa. O que, que foi aqui? É? Opa, o que, que aconteceu aqui, gurizinho? Hã? Ah, o que que houve? O que que houve aqui? Nossa, deixa eu ver aqui se eu consigo... O que que houve aqui? Deixa eu ver. Ai, ai. Deixa eu ver aqui o que que aconteceu. É. O ah, que houve? Deixa eu ver. Ah, será que eu vou ter que

0: reiniciar o meu sistema? Pode ser, né? Quem sabe faz ao vivo. Estamos ao vivo aqui em 104,5. Deixa eu ver. Eu acho que sim, né? Então vamos fazer o seguinte. Vamos... deixa eu ver aqui o que eu faço. Vamos fechar o aplicativo e vamos abrir de novo, porque quem sabe faz ao vivo aqui no Som da Nova. Deixa eu ver se agora vai. Vamos lá, garoto. Cadê você? Ah, aqui, vai. Isso, acho que agora vai. Vamos lá. Estamos ao vivo de Mafra para o Mundo. Vamos ver se vai agora o queridão. 2, 3 e...
1: E aí, compadre, isso. Tudo bem?
0: Estou vendo. Eu volto já, rapidinho.
1: Novo. 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
5: Muito bem, bom demais ter a sua companhia. Seja muito bem-vindo, seja muito bem-vinda aqui no Som da Nova. 40 anos no ar, uma nova era feita para você. Alegria, entretenimento, informação fazem parte da nossa história. Termômetros marcando nesse momento aqui no Castelinho da Comunicação, 17 graus aí de temperatura. Dia do profissional de organização hoje, Dia Nacional das Abelhas, Dia Mundial do Dentista e Dia do Petróleo Brasileiro. 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Lembrando que hoje, esse dia 3 de outubro, é sempre um dia especial. 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Às 10h12, Raça Negra, Léo Magalhães da Nova. Daqui a pouquinho tem a sua participação e o povo nos emocionando nesse sábado. Yeah.

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12: 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Hoje no Pílulas da Nova, nada mais, nada menos que ela, que inclusive era fã do Ayrton Senna, né? Quem não era? Tina Turner. Essa música especialmente ela cantou pra ele. É, saudade.

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1: 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Vamos lá, se botandinha no WhatsApp da Nova, porque tem muitas participações aí nesse sabadão, né? Agradecer a gente tantas mensagens, tanto carinho. Eu prometo pra vocês que eu estou tentando ler todas as mensagens, principalmente aqui no intervalo, né? Até estou saindo pouco do estúdio hoje para ler as mensagens que estão chegando nesse dia especial, né? Então todas as manifestações de carinho a gente agradece desde já, tá bom? Obrigado de coração. Tudo que vocês desejarem de bom pra gente, que Deus possa retribuir em dobro a cada um de vocês, tá bom? Obrigado, vocês fazem parte também aqui da nossa história. E toda a rádio, né? Todo profissional que trabalha no mundo do rádio, no meio do rádio, ele vive também pro ouvinte, né? E a gente não é diferente. Então, um dia como hoje, com várias manifestações, é claro que o coração se enche de alegria e a nossa responsabilidade aumenta ainda mais. Mas eu tô lendo, viu, gente? Tô tentando ler todas as mensagens. É claro que eu não consigo dividir ela com vocês no ar, né? Porque são muitas. Mas a nossa gratidão é enorme a cada um de vocês aí, tá bom? Que Deus continue abençoando e dando em dobro a cada um e a cada uma que está manifestando seu carinho, seja aqui pela Rádio Nova Era, pelas nossas redes sociais. E eu prometo também que, inclusive, o pessoal que está mandando aqui no particular, eu vou responder todo mundo durante todo o dia, tá bom, gente? Coração, obrigado mesmo. Vamos lá, rapidinho, o nosso horário aqui na programação da Nova é corridão, né? A gente tem que respeitar a programação também, os nossos anunciantes. Então vamos apertar o passo.
2: Bom dia, Thiago. Coloca meu nome no sorteio pro almoço da manhã, pra completar. Claudiane dos Santos Nizer, e manda um beijo pros meus filhos aqui, claro. Tá bom? Bom final de semana pra nós.
1: Obrigado pra vocês aí também, tá bom? A Josefa Pereira, parabéns, Thiago, Deus abençoe, muita saúde, obrigado, um abraço carinhoso para vocês aí também, obrigado pela mensagem aqui na Nova.
3: Bom dia, Thiago, tudo bom? Feliz aniversário para você, tudo bom, que Deus abençoe você.
1: Amém.
3: Que é o Gilson Gonçalves Padilha, do Condomínio Ouro Verde.
1: Ô, Gilson.
3: Queria participar do sorteio, beleza? Bom final de semana, tudo de bom para você.
1: Obrigado, filho, para vocês também.
3: Que é o Gilson Gonçalves Padilha, que mandou uma mensagem para você, queria se tocar essa música... Assino com X com Gilberto Gilmar.
1: Oh, essa é boa, hein?
3: Tudo de bom pra você, um bom dia.
1: Obrigado, meu queridão. Pra vocês também, aí, um grande abraço. Obrigado por estar com a gente aí no Sola Nova, pessoal do Condomínio Ouro Verde. Grande audiência da Nova aí também.
4: Parabéns, Thiago. Pensar quantos mil anos que tá fazendo?
1: Oh, quantos mil anos?
4: Aqui é o Mário que tá falando com você. Eu quero...
1: Beleza. Tá participando aí. Gostei dessa. Quantos mil anos você tá fazendo agora? Diz ele mil anos. Ai, ai, ai. Bom dia, Thiago. Ficando mais velhinho hoje. Brincadeira, faz parte, né? Mandou um salve aí pra mim, sua Priscila Batista, da Volta Grande. Manda música top pra nós aí. Põe no sorteio. Liguei o rádio agora. Obrigado, Priscila. Tempo passa, né? Tempo passa pra todos nós. Obrigado pela companhia. Seja bem-vindo aqui no Som da Nova, tá bom? Feliz aniversário, Thiago, Ana Lívia. Toda a família deseja você um dia especial, cheio de alegria, saúde, paz, coisa boa. Que Deus continue abençoando a sua vida, sua caminhada, seu trabalho aí na Rádio Nova Era. Que esse novo ciclo venha cheio de realizações, felicidades, momentos inesquecíveis. Um grande abraço, todo carinho da Ana Lívia Cidral e família. Obrigado, meu anjo. Um beijo na sua família também. Obrigado pela companhia. Tio Giovanni, o nosso eterno formiga, torcedor do Timão, fanático, mandando também aí o parabéns. Obrigado, tio Giovanni. Esse é a gente nossa, né?
5: Câmbio, Thiago, bom dia. O Bolacha da Inferninho.
1: Ô, Zé.
5: Durso Grey, nas boas companhias do Tim, do filho do tio Binga.
1: Ó, o tiozinho, tá aí?
5: É, meus parabéns, muitos anos de vida, tudo de bom, sucesso, saúde e paz pra você.
1: Obrigado, irmão.
5: E onde que vai ser o gole hoje, o bolo e o churras também, né?
1: Vamos.
5: Câmbio. Queremos saber da festa, Thiago. Tudo de bom pra você, um abraço, te quero bem sempre.
1: Grande, Zé Bolacha. Ô, Zé, vamos fazendo um... Vai fazer uma festa hoje aí num no lugar especial. Quem quiser ir, cada um paga o seu. Eu não posso pagar pra todo mundo, né? Como é que quebra, esperto? Ô Zé, tem um carinho especial aí pela família Binga, né? O Zé, toda a sua família. Eu digo que o ser humano tem que ter gratidão, né? Acho que toda pessoa que é simples, é humilde, ela também é grata. E eu tive um episódio um tempo atrás... Ou com o meu carro parado, né? E o cara veio e pau! Achou meu carro. Rapaz, foi muito difícil, né? Porque, pô, você tá parado, o cara bate em você lá. E eu fiquei uns dias andando de a pé até então, porque tinha um veículo só, né? Quando tudo aconteceu. E o Zé Bolacha... Tiagão, seguinte... Eu tenho Uno, eu tenho um caminhão... Tem até um Opala, se você quiser, o dou pra você andar. Falei, urra, na época eu usei o carro do Binga, né? Mas fica a gratidão no momento que você precisa e que as pessoas dão a mão, estendem a mão pra te ajudar, né? Porque na hora que tá tudo bem, gente, é tudo bom, né? Mas a hora que você tá num momento difícil e fica meio perdidão e as pessoas te dão a mão, acho que a gratidão é uma coisa que ela tem que ser levada em conta sempre, né? E eu não esqueço do Zé aquela vez, né, Zé? Não, já tem um Uno aí, filhão, tá nas Europa, larga o cara na tua mão aí e use o tempo que você quiser. Isso é amizade ou não? Hã? E a gratidão fica, né, Zé? Tamo junto, bicho velho. Deus o livro.
6: Bom dia, Thiago, meus parabéns, felicidades, muitos anos de vida.
1: Obrigado.
6: Que todos os seus sonhos se realizem. Que Deus abençoe você e sua família.
1: Ah, Eliane aqui, ó.
6: Você é uma pessoa muito simpática e querida.
1: Ô, Eliane.
6: Meus parabéns, um abraço, tudo de bom.
1: Obrigado pela sua mensagem. A Eliane é a nossa...
6: Que Deus abençoe sempre.
1: Amém. A Eliane é a nossa profissional da limpeza aqui na Rede Nova de Comunicação, né? E eu valorizo muito as pessoas que limpam, porque eu sempre falo assim, né? Mais importante do que suja são as pessoas que limpam. Então eu tenho um respeito muito grande, né, com esses profissionais. E eu digo pra Eliane, né, Eliane, quando ela vem aqui no estúdio da Nova Era, ela, Thiago, licença, eu posso limpar? Eu falei, não, você não precisa nem pedir. Aqui você manda, né? E eu realmente até saio do estúdio para que ela possa desenvolver a limpeza na melhor maneira possível, né? Porque eu levo isso comigo. Quem limpa é muito mais importante do que quem suja, né? Obrigado, Eliane, pela sua mensagem, viu? Que bacana receber a mensagem da nossa profissional da limpeza aqui no Som da Nova. Que legal. Beijo carinhoso pra você. Pensa numa mulher bacana.
7: Bom dia, Thiago. Tudo bem?
1: Tudo
7: parabéns,
1: bem.
7: Parabéns, muitas felicidades pra você no teu aniversário. Tudo de bom, saúde.
1: Obrigado.
7: Que o resto a gente corre atrás, né?
1: Deus o livre, né?
7: E continua essa pessoa maravilhosa que todo... os dias na rádio, a gente escutando.
1: Aí, ó.
7: E tudo de bom pra você.
1: Obrigado.
7: Gostaria de participar do sorteio também, né? Claro. É Josefa Mendes, um abraço.
1: Obrigado, Josefa, um abraço carinhoso. Deus abençoe sempre.
8: Bom dia, Thiago. Parabéns pra você.
1: Obrigado.
8: Aqui é a Tamires. Um abraço pra você. Coloca o meu nome no sorteio.
1: Claro, tá participando com a gente aí também, tá bom, meu anjo? Câmbio.
9: Oi, Thiago, feliz aniversário, tudo de bom pra você, muitos, muitos anos de vida. Um abraço bem grande.
1: Obrigado, um abraço pra vocês também.
10: Bom dia, Thiago, aqui é a Dani.
1: Ô, Dani.
10: Eu e o Salvador queremos desejar pra você um feliz aniversário, muitos anos de vida, que esse dia seja um dia maravilhoso pra você.
1: Amém.
10: E que Deus te abençoe e continue sendo essa pessoa incrível.
1: Obrigado.
10: Que alegra todas as nossas manhãs.
1: Aí,
10: um abração.
1: Ó. Obrigado, a Dani é da Dani Pizza Burger, né? Além dos nossos amigos, são os nossos grandes parceiros também aqui no Som da Nova. Obrigado, Dani. Abraço pro amigo Salvador. Essas pessoas especiais demais aí, velho.
11: Bom dia, meu amigão. Bom dia. Olá.
1: Carvalhão.
11: Tá, então, hoje tá de aniversário.
1: Então, parabéns, mais velho. Amigo,
11: parabéns, muita saúde, felicidade.
1: Amém.
11: De Nossa Senhora Aparecida, que cubra com manto sagrado.
1: Amém.
11: Sempre te abençoe, meu guri, velho. Que o menino Jesus sempre te guia e te proteja.
1: Amém.
11: Positiva, irmãozão.
1: Positiva.
11: Um abraço do Carvalhão aqui. Que você é top. Você é um menino de ouro. Um abraço. Hoje é o dia também que nosso paizinho, seu Adilson Carvalho.
1: Ô, seu Adilson.
11: Também tá completando idade hoje, né? Lá no céu lá.
1: Com certeza.
11: Então é isso, meu irmão. Um abraço.
1: Obrigado.
11: Fica na proteção divina de Deus.
1: Amém. Obrigado, Carvalhão, pelas mensagens. Irmão do Silvião aí também. Obrigado, né? Seu Adilson tá lá, junto com Deus, cuidando das pessoas que ele ama, que é a família de vocês aí. Obrigado pela sua mensagem. Grande Carvalhão, esse é parceiraço nosso aí, né?
12: Bom dia, Tiagão. Tudo bem?
1: Bem.
12: O Joel.
1: Ui,
12: coloca aí no sorteio aí aí pra mim aí, beleza?
1: Beleza,
12: tô de viagem, mas eu chego de tarde aí. Quero tomar essa torre de chope aí.
1: Mas aí.
12: Beleza?
1: Beleza, meu garoto.
12: Vamos por aí.
1: Tamo junto. Deus abençoe a viagem. Tá bom? Vai de Gavarnes no Nertinho.
13: Bom dia, Thiago. Aqui é a Linda Cir, cobertei aqui de Rio Negro, do bairro Bom Jesus.
1: Oi, Linda Cir.
13: Área VIP, gostaria de participar do sorteio.
1: Claro.
13: Mais especificamente, feliz aniversário pra ti, né?
1: Obrigado.
13: Tudo de bom pra você. Que Deus abençoe sempre.
1: É.
13: E que a Nossa Senhora Aparecida te ilumine aí com o seu manto sagrado.
1: Amém.
13: Feliz aniversário e parabéns. Aproveita o teu dia.
1: Obrigado.
13: Abraço e fica com Deus.
1: Amém, Linda Cir. Obrigado pela sua mensagem também, pelo carinho.
14: Fala, Tiagão.
1: Fala.
14: Bom dia.
1: Bom dia.
14: Parabéns, meu querido. Felicidades.
1: Valeu, irmão.
14: Tudo é bom.
1: Meu carequinha.
14: Tá bom, meu guri.
1: Meu carequinha.
14: Continue sempre sendo essa pessoa maravilhosa, tá bom? Aí, pelas manhãs aí de todo o pessoal de Rio Mafra e região.
1: Nós.
14: Tá bom, meu querido? Tudo de bom.
1: Tudo de bom. Obrigado. Esse é o Caled da funerária. O meu carequinha preferido, digo pra ele, né? Mas olha.
15: Fala, Tiagueira. Bom dia. Como é que você tá, meu torresmão? Seguinte, primeiramente, meus parabéns, né?
1: Obrigado.
15: E já coiseou lá um negócio pra nós fazer a festa.
1: Te mandar a localização.
15: Eu espero que me convide, né? Acho que eu tenho essa estrutura pra ser convidado. Acho que eu posso ser considerado como amigo do Torresmão. Ô, manda um abraço aí pra nós, pro Led, na Laia. O Led acabou de fazer um sepultamento. E não esqueça de dizer, né? Te amo, meu carequinha favorito. Beijo, amor.
1: Abraço pra vocês, de passar a localização aí, o Caio. Mas cada um paga o seu aí, se não quer que fique pagando as coisas, que eu tô morto, cara. Morto.
16: Fala, compadre. Bom dia, bom dia, bom dia.
1: Vamos.
16: Tamo aí, confirmando a audiência nessa rádio aí, que é demais.
1: Que é isso?
16: E passando aí também pra desejar a você aí um parabéns, colhendo mais uma mandioca no Jardim da Existência, igual diz o sol. Beleza?
1: Obrigado.
16: Tudo de bom, muita saúde, prosperidade, dinheiro no bolso. E seja sempre esse rapaz aí que você é aí. Show de bola, mil grau. Beleza, compadre? Tamo junto.
1: Ô, padre. Obrigado.
16: Tchau, obrigado.
1: Tamo junto.
16: Um abraço aí do Ricardo, Marcelo, Franciele. Parabéns a todo mundo pra vocês.
1: Obrigado, meus amigos do Mercado
16: e MF. Um bom final de semana a todos da escuta.
1: Tamo junto e misturado.
16: Tchau,
1: falando em dinheiro no bolso, aí o chefe veio aí pra cumprimentar, né? Falei pro chefe. O chefe daí. Tem que rolar um aumento aí, né? Não, beleza. Vou te dar mais serviço daí, né? Foi pedir aumento de salário e já vou ganhar mais serviço, dizer.
17: Bom dia, Tiago. Tudo bem?
1: Oi, Suzy.
17: Feliz aniversário.
1: Obrigado,
17: que Jesus,
1: amiga,
17: esteja sempre do teu lado, te protegendo, cuidando, iluminando o teu caminho.
1: Amém.
17: Que nada de mal afete. Que Jesus blinde a tua vida, a vida da tua família, e que você continue a ser essa pessoa maravilhosa que você é.
1: Obrigado.
17: Esse amigo querido, esse companheiro nosso de todas as manhãs, essa pessoa iluminada que alegra nossas manhãs todos os dias. Que Deus esteja sempre cuidando de você.
1: Amém.
17: Não saia de pertinho de você, teu anjo da guarda te proteja muito, muito, muito, muito.
1: Amém.
17: E que hoje seja um dia mais do que especial. Que o dia do nosso aniversário é mais um dia de vida que Deus nos proporcionou, né?
1: Exato.
17: Então que você continue sendo essa pessoa maravilhosa.
1: Obrigado.
17: Nosso amigão. Um abraço bem especial meu e de toda a minha família. Carlinhos, Marcele, Robson e Théo. Um beijo bem grande. Curta muito esse teu dia hoje, que você é especial.
1: Obrigado.
17: Tá, beijo grande.
1: Beijo, Suzy. São palavras que saem do coração, que tocam também o nosso coração. Obrigado pela sua mensagem aí, tá bom? Povo, preciso ir pro intervalo. Meu amigo Valdecir, Tiagão, feliz aniversário. Continue sendo essa pessoa simples, que sempre está ajudando os outros. Não esqueci o dia que você ajudou a minha filha, né? E me ajudou muito. Gratidão. Eu vou descer. Obrigado. A gente aprende na vida que a mão esquerda faz, a direita não precisa saber. Mas é bonito quando as pessoas têm gratidão, né? A gratidão é tudo. Obrigado, irmão. Um abraço grande aí, tá bom? Deixa eu ler mais um aqui rapidinho. Nossa, aqui é grande, ó. Tiago, hoje é seu aniversário. Não podemos deixar essa data passar sem dizer algumas palavras aí. É engraçado, né? Pensar como a vida acontece. Quando nós quatro nos conhecemos, eu, Binga, você e a Isa, nenhum de nós imaginava que aquele encontro nasceria uma amizade tão bonita, né? E com o tempo vocês se tornariam pessoas tão especiais para nós. A amizade foi acontecendo naturalmente, vieram as conversas, risadas, encontros, histórias, brincadeiras e tantos momentos compartilhados. E sem perceber, deixamos de ser apenas dois casais que se conhecem e passamos a ser uma verdadeira família de amigos. Você é uma pessoa que aprendemos a admirar e querer bem. E hoje, além de ser o marido da Isa, que é minha amiga especial, você também conquistou seu próprio espaço no nosso coração e também na nossa história. Neste novo ciclo, desejamos que Deus esteja sempre à sua frente, abençoando seus caminhos, protegendo você e sua família e permitindo que você realize seus sonhos. Que não falte saúde, paz, alegria, prosperidade e motivos para agradecer. Que os momentos difíceis sejam superados com força e que os momentos felizes sejam muito intensos o suficiente para se transformarem em lembranças para toda a vida. E que a gente continue tendo motivos para estar juntos, dar risada, conversar besteira, dividir momentos e, claro, criar novas histórias. Porque algumas amizades a gente não planeja, simplesmente acontece, cresce e se torna parte da nossa vida. Feliz aniversário, Thiago! Que seu novo ano seja lindo, cheio de bênçãos e que você nunca esqueça o quanto é querido por nós. Receba o nosso abraço, nosso carinho e desejo de melhor, os melhores desejos para sua vida. Com carinho da família Binga, ô Dona Lari, ô Binga, ô Tinzinho. Obrigado pela mensagem de vocês aí, linda mensagem, obrigado de coração, né? São palavras sinceras que saem do coração e nos emocionam, mas eu já tô muito emocionado e também eu tô bem atrasado, né? Gente, vamos pro nosso bloco comercial, volto já. Obrigado, Lari, obrigado, Binga. Vocês são especial pra nós aí, tá bom? Vamos nessa! 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Gente, daqui a pouquinho tem mais.
18: 10h46.
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2: Atenção com informações direto da central aí de jornalismo da Rede Nova de Comunicação. Vamos falar um pouquinho de esporte, porque hoje, gente, depois de dois jogos contra a Austrália, o Brasil muda quase todo o time para fechar a data FIFA. A seleção brasileira enfrenta a Índia nesse sábado às 11 horas, horário de Brasília, no Salt Lake Stadium, em Calcutá. Amistoso internacional. Carlo Ancelotti prepara 7 mudanças para observar jogadores que tiveram menos espaço nos compromissos anteriores, enquanto os indianos tentam surpreender depois do empate com o Panamá. O encontro em Calcutá será o primeiro da história entre as seleções principais do Brasil e a Índia. Então, a bola rola daqui a pouquinho. Brasil e Índia são os amistosos da seleção brasileira nessa data FIFA no Salt Lake Stadium. Daqui a pouquinho, a bola rola e, claro, as informações a gente traz ao longo da programação da Nova, direto da nossa central de jornalismo.
3: 10h50.
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1: É, Maiara e Maraíza, aqui no Som da Nova, vai lá. A sua hora que volta na segunda-feira, a partir das 10 horas da manhã. 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Gente, rapidinho pro nosso intervalo, daqui a pouquinho tem as mais pedidas da Área VIP na Nova. Menos de uma hora para encerrar aqui a nossa programação, como passa rápido, né? Eita! Daqui a pouquinho tem mais em 104,5.

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19: Muito bem, agora vai, prazer sempre inenarrável poder estar junto com você na manhã desse sabadão, dia 3 de outubro, o ano é 2026, são 17 anos de profissão, completo esse ano, né? E todo dia do aniversário eu repito sempre a mesma frase: povo, vocês me emocionam. Obrigado por tanto carinho, obrigado pelas palavras, obrigado pelo amor, né, que a gente consegue sentir, que o ouvinte tem pela gente, é muito bonito, é muito bacana. Prometo para vocês que estou tentando ler todas as mensagens, tá bom? Então, muito feliz, muito grato pelas mensagens que estou recebendo, né? É claro que no ar eu consigo dividir um pouquinho com vocês devido ao nosso tempo, mas eu gosto sempre de salientar que fica aqui o carinho, fica a gratidão. E tudo de bom que vocês desejaram para o comunicador velho aqui. Que Deus possa retribuir em dobro a cada um de vocês, principalmente com saúde, né? Porque a gente tendo saúde, o resto a gente enfrenta. São 18 graus de temperatura nesse momento aqui no Castelinho da Comunicação. Dia do Profissional de Organização, Dia Nacional das Abelhas, Dia Mundial do Dentista e também Dia do Petróleo Brasileiro. 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
19: Jefferson Moraes, 11:14. Jefferson Moraes, o cara da Rocha na Nova.

0: 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Ela é apaixonada pelo seu sorriso, daqui a pouquinho tem a sua participação aqui na Nova.
1: 11:17.
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1: Pessoal do Country Beat, tamo junto, eles vão. O pessoal do Country Beat vai estar aí no sábado que vem, né? Tem um evento bacana ali no Espaço Álamos. E a Nova já largando a música na fiazada aí, ó. Bom dia, Thiago. Parabéns. Deus abençoe sua vida. A Marcela Bicheschi da Silva. Valeu, Marcela. Tá participando com a gente. Obrigado. Marcelo Linkowski, com a gente também no Som da Nova. Obrigado pela companhia. Deixa eu apertar um passo aqui, ó. Que eu tenho as mensagens pra trazer e tem visita do povo aqui na Nova. Eu precisava de mais uns dois mil hoje, mais ou menos. Deixa eu rapidinho aqui, ó.
2: Bom dia, Thiago.
1: Oi.
2: Um abençoado sábado.
1: Boa esperança.
2: E um feliz aniversário para você.
1: Obrigada.
2: Muita saúde, muitas bênçãos em seu viver, né?
1: Amém.
2: E que você seja sempre essa pessoa alegre e que possa transmitir para todos aí também essa felicidade e esse carinho que você faz todos os dias. Um abraço.
1: Obrigado.
2: E que você seja, olha, muito feliz.
1: Amém.
2: Muito feliz e bem abençoado.
1: Amém.
2: E também eu quero participar do sorteio. Área VIP, né?
1: Claro.
2: E do frango assado também. Do frango e da pizza. Pode ser também.
1: Claro.
2: Mas olha, tudo de bom pra você. Tá, Thiago?
1: Tá bom.
2: Um abraço.
1: Obrigado, Esperança. Esperança que não é pouco, é muito. Muito Corinthians, né, Esperança? Obrigado pela sua mensagem, minha querida, pelo depoimento aí também, tá bom?
3: Parabéns, felicidades, tudo de bom, que seu dia seja especial.
1: Obrigado.
3: Ser locutor legal, que faz a gente rir, que é muito, muito, muito, muito especial para todos os ouvintes e com certeza na sua família também. Olha, Thiago, eu só agradeço a Deus por ligar o rádio toda manhã, escutar você. Às vezes a gente está meio triste, mas liga o rádio e a gente dá risada com você, porque você faz o nosso dia ser mais feliz.
1: Que legal.
3: Que Nossa Senhora cubra você com seu manto sagrado. E eu desejo para você toda a felicidade desse mundo. Nós librianos, eu também sou de outubro.
1: Ó, oh, gente boa.
3: Nós librianos somos muito felizes e nós corintianos, então.
1: Meu Deus,
3: cara,
1: já sofremos, né?
3: Olha, Deus já é maravilhoso, né? Então, felicidades, tudo é bom. E um abração da Mary Ribas.
1: Obrigado, Mary. Obrigado pelo seu carinho. Torcedor corintiano que vem com o coração meio apertado aí nos últimos anos, né? Corinthians tem judiado muito do corintiano, mas a gente não deixa de ser, né? Ai, ai. O torcedor rubro-negro até pega no meu pé, eles falam: Thiagão, venha pro Flamengo, venha ser feliz. Eu digo, mas eu não consigo sair do meu Corinthians, cara. Sabe? Mas olha, velho. Obrigado, Mery. Beijo carinhoso.
4: Desejo um ótimo dia a todos e um feliz sábado.
1: Querido.
4: E manda um beijo aí pra minha esposa Claudiane, os nossos filhos Alice, Maria, Luísa e Pedro Henrique. E parabéns aí, Pia.
1: Obrigado, irmão.
4: Felicidades aí.
1: Querido.
4: Um abraço por trás.
1: E
4: me coloca no sorteio. Pia. Valeu.
1: Fora.
4: Tudo bom. Fui.
1: Eu.
4: Fala pra ele fazer o almoço que eu tô com fome.
1: Eu.
4: Valeu, Pia. Fui.
1: A esposa do Ed capricha que ele tá com fome, diz ele. Tá com fome. Obrigado, meu queridão. Nossa figura ilustre aí também, né? Nas programações aqui da Nova. Esse é um figuraça. É, Ed? Esse é um figuraça, rapaz. 11h29, dá tempo ainda da gente mandar mais uns recadinhos aqui na 104,5. Carvalhão.
5: Um grande abraço. Obrigado por estar com a gente.
6: Fala, meu amigo Thiagão. Ah, Isacho, velho. Aí eu... mandando um abraço pro amigo aí.
1: Opa!
6: Feliz aniversário pra você, tudo de bom.
1: Obrigado.
6: Né? Bastante saúde, prosperidade.
1: Sim.
6: Tá bom, Churu, velho?
1: Fui
6: me esquecendo aí, daí mandei uma mensagem pra você aí, não mandei os parabéns.
1: Obrigado.
6: Daí agora. Tamo mandando os parabéns pro amigo velho aí. Tudo de bom pro senhor aí.
1: Obrigado,
6: tá,
1: Romarinho.
6: Você
1: é boa demais, né?
6: Um grande abraço. Um bom dia.
1: Obrigado, meu irmão. Bom dia pra você também.
7: Bom dia, Thiago.
1: Miguelzinho.
7: Então estamos em festa, temos bolo hoje.
1: Tenho.
7: Parabéns, meu amigo. Que Deus te abençoe com muita paz e saúde.
1: Obrigado, meu craque. Obrigado, grande. Fui. Miguelzinho. Tamo junto.
8: Bom dia, Thiago. Yeah. Feliz aniversário, tudo de bom.
1: Que Deus te José.
8: Abençoe. Desde muitos anos de vida.
1: Amém.
8: Pra você e pra tua família, Deus abençoe.
1: Amém.
8: Maravilha, me põe no sorteio.
1: Claro, seu José Adalberto, figuraça, isso aí também, né? Nosso ouvinte assíduo aí, grande abraço.
9: Fala, meu grande amigo Thiago Escrença, que fala em mim aí, tamo ligadão aí na Rede Nova aí.
1: Oi, Milho.
9: Parabéns pra você, meu amigo. Muitos anos de vida pra você, pra tua família aí.
1: Obrigado, filha.
9: Que essa caminhada seja longa pra você aí, beleza?
1: Amém,
9: um forte abraço aí do ouvinte de vocês aí, de todas amanhã aí.
1: Grande.
9: Um abraço pra você e tudo de bom.
1: Obrigado, Emílio. Tá com o rádio estralando lá na Nova.
10: Fala aí, Tiagão. Um abraço e que Deus abençoe você. Feliz aniversário.
1: Amém.
10: Seja tudo de bom pra você, Tiago. E tamo nós escutou. Tô passando e perto da rádio. Quer comer na buzina aí, Tiago? Beleza? Quer dar umas buzinadas aí.
1: Buzine.
10: Beleza, guri. Um abraço. Que Deus abençoe você e a tua família.
1: Obrigado. Não vou falar buzine, que o dia eu brinquei que o pessoal falou aqui em passar aqui na Tenente Ari Hall que buzine quem tiver ouvindo a Nova, né? Meu Deus, cara. Começou uma buzinação na frente da rádio. Meu Deus, não faço mais isso, né? Que daí eu fui ali no nosso comercial e, pô, o que é essa buzinação? Eu falei, não, é que eu intimei o povo pra buzinar. Não faço mais isso, viu, gente? Não faço, eu não vou mais fazer mais também, tá?
11: Bom dia, Luizomão!
1: Bom dia.
11: Ele tá de aniversário hoje.
1: Isso.
11: Então, meus parabéns pra você, querido.
1: Obrigado.
11: Não podia deixar passar em branco sem estar desejando todos os meus sentimentos aí de felicidades, de saúde, de paz, prosperidade pra você, pra tua família, irmão.
1: Minha fêmea.
11: Gostaria de deixar evidencializado toda a minha estima que eu tenho por você, tá? E desejar que o Papai do Céu continue te abençoando cada dia mais.
1: Amém.
11: Continue sendo esse cara parceirão que você é. Gente muito boa, gente finíssima. Cara que mora no lado esquerdo do peito. Então é isso aí, e falo sem demagogia nenhuma, que te considero aí um grande amigo. Tá bom, bicho velho?
1: Grande, Thomas.
11: Aproveite teu dia, aquele abraço, aquele beijo.
1: Beijo.
11: Querido.
1: Querido.
11: Tudo de bom, por Caio Thomas, da Marmoraria e Porcelanataria Real.
1: Grande, Thomas.
11: Beijo, querido.
1: Beijo. Eu com o Thomas é só beijo, né? As mulheres que ficam perguntando, mas credo, vocês ficam mandando beijo um pro outro. Nós é assim mesmo, não tem essa política. Abraço, meu queridão. Abraço pros amigos da Real aí, também ligados com a gente. Nossos parceiraços, inclusive, aqui fazem parte do nosso timaço do Anunciantes da Nova. Ele não poderia faltar.
12: Bom dia, Thiago Aristeu Veiga. Meus parabéns pro teu aniversário. Que Deus ilumine o teu caminho e te proteja nas tuas andanças. Tudo de bom.
1: Amém.
12: Que Deus abençoe você. Dê muita saúde para você e tudo de bom. Que você faz a alegria do povo todo dia de manhã cedo. Um grande abraço. Tchau.
1: Obrigado, senhor Esteu. Vocês são a minha alegria diária.
13: Bom dia, Thiago. Beleza? Dia. Parabéns para você e nós aqui da Casa da Choreto. Estamos mandando parabéns para você, Marlene, o meu filho, o Gustavo.
1: Obrigado.
13: Eu, principalmente, né? O Rodimar, que quer bem você. E um abraço também pro Caio Carequinha lá, o Caled, beleza?
1: Beleza.
13: E parabéns, muitos anos de vida. Que Deus abençoe você aí.
1: Grande Rolimar, lá da Casa da Chuleta também. É o nosso outro parceirão aqui da Nova, né, bicho velho? Obrigado.
14: Fala, Tiagão velho. Bom dia, Tiazinho. Que Deus te abençoe aí. Feliz aniversário. E manda um abraço aí pra todo mundo na escuta, na rádio aí, Nova. E vamos que vamos, Tiazinho. E toca aquela musicona aí pra alegrar nosso sábado. Panda e Gustavo Lima, Calcinha de Renda.
1: Oi.
14: Feliz sábado aí pra todos da escuta aí. Beleza, bicho velho?
1: Beleza.
14: Também na conveniência da casa, bem louco da cabeça. Já.
1: Beleza, um abraço.
14: E já vamos destampar uma.
1: Bah, Deus o livre. Essas horas, 11h34, já tô com a tremedeira no estúdio aqui, que Deus o livre.
15: Bom dia, Thiago. Tudo bem por aí? Feliz aniversário.
1: Obrigado.
15: Muitos anos de vida, muita saúde. Que você continue sendo essa pessoa maravilhosa.
1: Tá bem.
15: Alegre, divertida. Tudo de bom aí. Queria participar do sorteio. Dois sorteios, né?
1: Claro.
15: Se ser possível. E é a Célia Regina Ekel.
1: Ô, Célia. Claro, um beijo carinhoso pra você, querida.
16: Oi, Thiago, bom dia. Tudo de bom pra você. Obrigada. Quero desejar um feliz aniversário pra você, né? Que esta data se repita por muito, muitos anos de vida, né?
1: Amém.
16: Que você, que esse dia seja muito especial, que já é, né?
1: Já, pra
16: você,
1: Deus
16: e família, né? E pra todos nós, os seus ouvintes, né? Que Deus abençoe você hoje e sempre.
1: Amém.
16: E que vem mais outro aniversário pra frente, né, Tiago? É o que nós esperamos, né?
1: Se Deus
16: quiser. É a Lourdes aqui do bairro Alto de Rio Negro.
1: Obrigado, meu anjo.
16: Quero participar do sorteio.
1: Claro, um beijo carinhoso pra vocês aí. Esse também é uma figura histórica aqui da Nova.
17: Bom dia, Tiago. É o Pedro Amálio Ribas.
1: Diga.
17: Te desejando um feliz aniversário.
1: Obrigado.
17: Que Deus abençoe sempre você e sua família.
1: É.
17: E também sempre te dê força para continuar nessa lida de locutor.
1: Não é fácil.
17: Porque você faz a nossa alegria todos os dias que você está na rádio.
1: Valeu, seu Pedro.
17: Fica com Deus, meu amigo.
1: Amém.
17: E paz e luz. E siga sempre em frente que você merece.
1: Grande, seu Pedro. Esse é um figuraça também. Obrigado pela mensagem.
18: Bom dia, Tiagão.
1: É.
18: Diz que tá de aniversário hoje.
1: Diz que?
18: Achou que eu tinha esquecido de você, né?
1: Achei.
18: E eu não tava escutando a concorrência.
1: Ah.
18: Eu só escuto você.
1: Será?
18: Tamo junto, meu irmão. Um abração, que Deus te abençoe hoje e sempre.
1: Amém. Um abraço carinhoso, Fabinho da Cadeira Amiga. Esse é um figuraça, gente boa demais. Aqui também duas pessoas especiais. Eu vou largar aqui o áudio, preciso novamente pro intervalo. O meu padrinho e minha madrinha. Escuta aí, ó.
19: Bom dia, Thiago. Salve 3 do 10. Tudo bom?
1: Grande, tio Vardinho.
19: Queria mandar um abraço, te dar os parabéns. Muitos anos de vida, né?
1: Bem.
19: Tudo de bom para você. Que Deus te abençoe, te proteja. Que você continue sendo esse sobrinho aí maravilhoso que você é, né?
1: Opa!
19: Que tem ajudado muita gente, nos ajudou também, né?
1: Claro.
19: E que tenha sucesso na tua empreitada aí por muitos anos, né? E saúde, principalmente, né? Tudo de bom aí. Um abraço do teu tio aí. Beleza?
1: Beleza, salve. Tio Vardi. Salve.
19: Um abraço aí, parabéns, tudo de bom. E que Deus te abençoe, que Nossa Senhora, aproveitando que vai ser dia 12, né? Dia de Nossa Senhora, como você é devoto.
1: Muito.
19: Que te cubra com o manto divino e te proteja.
1: Amém.
19: Beleza? Um Amém. Abração aí, tudo de bom.
1: Obrigado, tio Vardi. Vamos fechar com ela, tia. Fala bem aí também. Ó.
20: Bom dia, Tiago. Passando para te desejar um feliz aniversário. Tudo de bom, muita saúde, muita paz. Que Deus e Nossa Senhora te abençoe sempre, te ilumine, que você alcance todos os teus objetivos. Continue sendo esse sobrinho querido, maravilhoso, pai, marido, amigo que você é. E sabe que a tia ama você é demais, tá?
1: Eu também.
20: É, desejo que tudo na tua vida seja feita de muitas coisas boas, de muitas realizações, que a tia reza todos os dias por você. Você sabe que você é meu filhão. A tia ama demais, tá?
1: Obrigado,
20: feliz aniversário,
1: tia.
20: Muita saúde, muita paz. Beijo no coração. Tia
1: Obrigado.
20: Cássia te ama muito, tá?
1: Obrigado.
20: Beijo.
1: Um beijo pra vocês também. Obrigado pelo registro aí, pela participação, tá bom?

0: Muito bem, tia. Obrigado pela participação aí também, pelas palavras, né? Sabe que eu amo muito vocês. Obrigado por tudo também, né? Por tudo que fazem aí pela gente e fizeram também, tá bom? Beijo carinhoso. Povo, vamos fazer o seguinte, eu preciso ir pro intervalo, né? É, tem gente visitando nós aqui também no Som da Nova. Eu vou lá rapidinho atender o povo que tá nos visitando. Daqui a pouquinho eu volto, vou trazer mais algumas participações. E a gente vai fazer o sorteio daqui a pouquinho também, tá bom? A gente tem um sorteio bem bacana. São 3 sorteios que a gente vai fazer daqui a pouquinho para você que está participando aqui no Som da Nova em 104,5. Desde já, obrigado pelo carinho, pelas participações, pelas mensagens também. Saiba que vocês fazem os nossos dias melhores também. E a gente tá aqui todo dia pelo nosso ouvinte, né? Vamos nessa! 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Rapidinho intervalo, é já que eu volto.
1: 11:40.
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0: 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Deixa eu mandar um beijão aqui pra dona Nena e também no meu amigo Joacir, né, que vieram trazer um presente aí pra gente. Obrigado de coração, né, as pessoas que passam aqui, visitam a gente também, deixam aquele abraço carinhoso. A gente só tem a agradecer. Povo, vamos fazer o seguinte, eu vou pro nosso intervalo, então, na volta, os três sorteios que a gente prometeu aqui em 104,5, tá bom? A Torre de Chope do Karaokê Show, a pizza da Dani Pizza Burger e aquele frangão assado do Mercado MF para você garantir o seu almoço de amanhã, tá bom? Desde já, obrigado pelo carinho, pelas infinitas mensagens. Eu tentei ler e ouvir quase todas, de coração. Claro, a gente não consegue dividir aqui no ar devido ao nosso tempo, né? Mas eu gosto sempre de salientar o carinho e tudo que vocês desejarem pra gente aqui, que Deus possa retribuir em dobro, tá bom? Rapidinho pro intervalo, eu volto já com a saideira.
1: 11:49.

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0: 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Muito bem, gente, faltando 5 minutinhos aí para o meio-dia. Ó, tinha que ser com essa, né? Para a gente praticamente encerrar. Deixa eu trazer mais algumas mensagens aqui bem rapidinho, né? As manifestações de carinho do povo, que tá muito bacana, muito legal. A gente tem só agradecer.
1: Fala, meu parceiro, bom dia. Estamos aí, né? Mais uma vez. Dando um apoio, dando uma moral para você e te desejando um feliz aniversário. Que Deus abençoe muito tua vida.
0: Grande Edinho.
1: O seu amigo Edinho Oliveira, com certeza, Dona Santa deve estar parabenizando você espiritualmente, né, Pia? Um abraço e sabe que família Oliveira tem uma baita consideração para você. Claro. Parabéns aí, meu parceiro.
0: Grande Edinho, obrigado, irmão.
1: Ah, esqueci de mais uma coisa, parceiro.
0: Credo. Grande Edinho Oliveira, o meu eterno comentarista esportivo. A Dona Santa com certeza tá mandando aquela energia positiva pra gente lá do céu, né, Edinho? Não tenho dúvida nenhuma. Tia Silvia, ô tia, palavras emocionadas, rapidinho aqui, ó.
2: Oi, Thiago. Graças a Deus, achei em cima do laço, mas dá tempo ainda.
0: Dá.
2: Só completando o que estão te desejando, reforço, né, com minhas orações, transforma o manto de Nossa Senhora em incesto, em balaio. Ser muito lindo com todos esses votos que estão te desejando.
0: Obrigado, tia.
2: Você merece. Você é merecedor de muito mais.
0: Obrigado.
2: Se bem sabe, está no meu coração para sempre. Estou vibrando com você. Eu e o Bibi estamos juntos.
0: Obrigado, tia.
2: Beijo, obrigado por tudo. E que Nossa Senhora entregue esse cesto com todas essas felicitações.
0: Amém.
2: E recompense você por tudo.
0: Amém.
2: Hoje teu dia, seja muito feliz.
0: Amém.
2: Tamo junto. Em pensamento, tô sintonizada com você sabe, sempre tamo junto.
0: Obrigado,
2: conta tia. Conta com a tia, com as orações sempre, obrigado por tudo.
0: Obrigado.
2: Beijo. Aproveita o teu dia.
0: Obrigado, tia Silvia. Palavra emocionada, palavra que sai do coração, e eu sei o quão carinho, né, são essas mensagens e essas palavras. A tia é o nosso exemplo de fé, o exemplo de superação, né, tia? E continua sendo, e eu agradeço também. Obrigado por tudo, no momento difícil, né, que a gente passou esse ano aí. E a tia foi aquela que estendeu a mão e não quis saber, né? Foi pra cima, chegou a madeira e mostrou realmente o lado da verdade, né, tia? Beijo carinhoso. A gente ama também você. Tá bom, tia? Obrigado pela mensagem. Gente, 3 minutinhos pro meio-dia. Tá na hora, né?

0: Vamos lá, que rufe os tambores no 3642-3955. A gente vai fazer o sorteio aqui rapidinho, né? Já temos que encerrar. Obedecendo aqui o horário para não atrasar o horário do Marcão também. Chegando com o melhor da nova. Vamos lá, rapidão aqui o triplo sorteio da manhã deste sabadão. Quem levou o frango? É o final do telefone 9253. Foi a Amanda. Quem levou o chope? Final do telefone 3517, o Jefferson. E quem levou a pizza foi a Elidir Nunes, no final do telefone 2302. Então daqui a pouquinho a nossa produção vai entrar em contato com vocês para repassar certinho para vocês retirar. Povo, faltando um minuto para o meio-dia. Obrigado de coração, viu? Obrigado pelo carinho, obrigado pela companhia. Obrigado pela essa manhã maravilhosa que nós passamos juntos. Eu costumo sempre dizer que são 17 anos de profissão e sempre esses 17 anos que eu passei no rádio, nesse dia são momentos de muitas emoções. E eu sempre tenho a certeza que a gente vai receber mensagem, que o povo vai estar conosco e que vai ser um dia muito especial. Obrigado por cada mensagem, obrigado por cada carinho. Obrigado você que veio aqui na rádio também nos visitar rapidinho, né? Deixou o seu presente. Obrigado de coração, viu? Que Deus possa retribuir em dobro a cada um de vocês tudo que vocês desejarem pra gente. Que Ele possa retribuir em saúde, em felicidade na vida de vocês. Não fui eu que escolhi essa profissão, foi Deus que me escolheu. E eu sei quão importante é a minha missão. Preparado cada dia para estar junto com você, trazendo alegria, trazendo entretenimento, trazendo informação. Esse é o rádio, essa é a minha profissão. Hoje me sinto realizado, né? Estou no microfone da Nova, na 104,5 da maior rede de rádios do Planalto Norte. Não sei se sou um merecedor de tanto, mas aqui estou. O meu namoro aqui com essa rádio são coisa há quase 10 anos. E eu sabia que um dia o momento ia chegar. O momento chegou e aqui estou. Num dia como esse, para dividir com você a alegria, o entretenimento e a informação. A gente se encontra na segunda-feira, se Deus quiser nos permitir, a partir das 7 horas da manhã, em mais uma grande programação da Nova. Que você possa ficar bem, que seu final de semana possa ser histórico e que na segunda-feira a gente possa se encontrar. Obrigado pelas manifestações, obrigado pelo carinho.
1: Parabéns, Pia. Obrigado,
0: obrigado, Marcão. Marcão já chegou o nosso 10 do rádio aí, ó. Que Deus possa retribuir em dobro tudo que vocês desejaram pra gente hoje. Foi amanhã. Aí, ó. Foi uma manhã muito especial que a gente passou junto aqui na Nova. Tá bom, gente? Na segunda-feira a gente se encontra então a partir das 7 horas da manhã. Obrigado por tanto carinho. Na segunda-feira nós estaremos aqui. Chegando agora o Marcão, nosso 10 do rádio com o melhor da Nova, e vai fazer companhia pra você até as 15 horas, até as 3 horas da tarde. Continue com a gente, continue na Nova. 40 anos no ar, a Nova sempre ligada em você. Bom final de semana e até a segunda. Tchau. 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

querido irmão, querida irmã, radiovinte, a minha saudação em Cristo Jesus. Aqui é o Padre Everton. Eu quero convidar você que nos acompanha nesse momento para fazermos juntos a oração do Ângelus, nos colocando em oração e no meio desse dia, pedir assim que a intercessão de Nossa Senhora e a graça de seu Filho Jesus Cristo nos ilumine, nos acompanhe em nossa jornada. E que o Senhor Deus Todo-Poderoso, por intercessão de sua Mãe Santíssima, a Virgem Maria, vos abençoe, vos guarde, vos dê a sua paz, vos dê a saúde do corpo e da alma. Deus vos abençoe em nome do Pai, do Filho e do Espírito Santo. Amém.

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5: 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Meio-dia e 7. 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

0: Sabadão, é sábado, é 3 de outubro de 2026. Eu sou o Marco Aurélio, tô chegando. A partir de agora, vamos junto à nova até as 3 da tarde. E aí, como é que tá você? Tudo legal? Tudo beleza? Tudo na santa paz? Que bom! Sábado, hoje é sabadão. Hoje o sábado tá chegando o sol devagarito, tá aparecendo por aí de manhã, bem nubladão. A princípio, não tem previsão de chuva, não. A temperatura é 19 graus, super agradável, super gostosa. A tarde de sabadão para você que tá ligado comigo na Nova. Tô chegando com mais uma edição do nosso Melhor da Nova. Muito sucesso e muita música legal. Você confere comigo, com certeza. Então vamos combinar o seguinte. Levante essa cabeça, bota aquele sorrisão no rosto. Força e muita fé. Bora lá, vem nessa comigo.
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0: 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Tem Melhor da Nova pra você curtir sucessos da tarde da Nova FM. Já chegando com o Jota Quest, a participação do Tim Maia, Acendo Farol. Depois tem R.E.F.M., No Street Just Vibes, Zenete Cristiano, Cadeira Cativa e o Pichote, Coração e Cadeado. Meio-dia e 9. Uma excelente, ótima boa tarde pra você ligado no Som da Nova, que toca o que você gosta.
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4: Meio-dia e 24.
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0: 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Hoje tem sucessos da Tina Turner.
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7: Meio-dia e 35.
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0: Essa é pra casar, viu?
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no nosso Melhor da Nova. Esse é o Breno e Matheus, Ai Cowboy, esse é o Diego e Vitor Hugo, Moça Pra Casar, Manitou, Lembrar de Amar, Medir 46. Boa tarde, Marco, boa, sábado, estamos aí ouvindo a melhor. Abraços, o Celso Nildzelski, valeu Celso, abraço pra você e a família aí, um ótimo final de semana. Medir 47, eu volto já com o nosso Melhor da Nova.

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2: Meio-dia e 49.
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0: João Neto e Frederico e Hugo Guilherme. Chique demais.
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0: Esse é o Capital Inicial no som da Nova FM, a sua maneira. Também teve BTS, Swam, Sorriso Lindo, Momentos Raros.
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3: Uma e um.
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3: Uma e três.
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3: 6.
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0: Nosso melhor da nova, esse é Country Beat, um maluco cowboy. Também teve Samuel Rosa, Rio Dentro do Mar, Alexandre Pires, Léo Santana, Boteco Terapia, Nova 1:15. 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
5: 1:18.
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3: 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Hoje tem sucessos da Tina Turner.
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6: 1:32.
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5: 1:35. 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

0: que não bebe.
1: Ei, Humberto!
0: O que será que tá acontecendo?
2: Eu não consigo.

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2: Girinho, MC Pião, Mariana Fagundes, Pião todo tatuado, esse Panda, Ícaro e Gilmar, Humberto e Ronaldo, faz de conta, Alex Harry, Ordinary, Nova 1:45.
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5: 1h48.
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0: Recordando aqui no Som da Nova FM, Engenheiros do Pai Infinita Highway, SB Bruno e Marrone, duas vezes você. 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
2: Era. 1:59.
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2: 2 e 1.
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16: 2 e 4.
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0: O melhor da nova aqui pela Nova FM, Alanis Morissette, Head of Fist, também teve Belo Transas.
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0: Relembrando no som da Nova FM, Midnight Oil, Beds Are Burning, também teve Daniel Santa Cruz, Lento, Matheus e Cauã, Cronômetro.
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7: 12:35.

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2: Você conferiu no Melhor da Nova o sucesso do Ferrugem, Todo Amor do Mundo, Anselmo, Danilo e Davi, Eu Não Sou Terapia.
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0: 2:51. 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
2: Luan Santana e Léo Foguete. Luan City Festival

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1: No nosso Melhor da Nova, esse é o Gustavo Lima, Luiz Fonsi, Vagabundo, Anse Beluan, Santana, Léo Foguete, Dona. Fechando por aqui a edição de hoje do nosso Melhor da Nova. Fechando também o meu horário, tô de volta com você segunda-feira, a partir das 14h, com o nosso Melhor da Nova. Uma boa tarde de sábado pra você, tenha um ótimo domingo e que venha uma semana maravilhosa pra gente, tá bom? Se cuida, um grande abraço, até mais, tchau!
2: Duas e 59.
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2: 3 e 1.
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2: Opa, boa tarde, seja bem-vindo, seja bem-vinda no Sequência Hits. Emerson Souza chegando por aqui nesse sabadão 3 de outubro. Bom demais estar aqui junto com você, claro, para trazer as mais tocadas do Brasil. Aliás, a gente vai encerrar o ranking do mês de setembro, tá? A gente não começou o ranking de outubro ainda, tá? As músicas já estão lá, já estão sendo tocadas. O ranking já está sendo formado, mas a partir de segunda a gente conta para vocês sem mais. Vamos finalizar o ranking de setembro, então? Na 24ª posição, Mil Adjetivos de Kleber e Cauã. Na sequência tem Taylor Swift com Defero Filha e Menos é Mais. Saudade Inconveniente. Bora com

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2: Elis Justi, Cold Girl, 21ª posição chegando por aqui. Na sequência tem Tubarões, Diego e Vitor Hugo. E fechando esse bloco tem o Retrovisor de Gustavo Lima na 19ª posição.
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7: 3:32.
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1: É hora de conferir o Panda, Eu Te Seguro. Na 18ª, 17ª, fica por conta de Danilo e Davi, Eu Não Sou Terapia. E Cleiton e Romário, Chuva de Bênçãos, fechando esse bloco aqui no Sequência Hits.
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2: Continue ligado com a gente, hein? Não sai daí porque eu volto daqui a pouquinho trazendo mais sucesso para você aqui no Sequência Hits. 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
1: 3:46.
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3: 3:49. 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
1: Vamos seguir em frente. Sequência Hits tá bom demais. Natanzinho Lima, até quando abrindo esse bloco? 15ª posição, abrindo as 15 mais. Geninho, peão todo tatuado, 14ª. E a 13ª continua, de Maiara e Maraíza, 90-10.
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1: Boa tarde, bom sabadão pra vocês. Eu vou pro intervalo e volto já trazendo mais sucesso aqui no Sequência Hits.
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5: 4 horas.
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5: 4 e 2.
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5: 4 e 3.
12: Vamos embora, top 12 agora. Toda mulher é de Brito e Samuel chegando. Na sequência tem Zezé de Camargo, Irmão da Lua, Amigo das Estrelas. E também Guilherme Penuto com o Panda, Eu Duvido. E deu rolo. Juntos aqui pra você conferir com a gente no Sequência Hits.
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2: Sequência hits desse sabadão tá pra lá de bom, hein? Já já eu volto trazendo mais sucesso pra você. Segura aí.
3: Quatro e quinze.

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6: 4:18.
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6: 4:20.

0: Vamos seguindo em frente. Top 9 agora aqui do nosso Sequência Hits, do Wesley Safadão com Rei Vaqueiro Displicente. Na oitava tem Ana Castela, que eu não te esqueci, e Lucas e Igor fechando esse bloco com a sétima mais tocada do Brasil, Flash.
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1: O nosso sequência hits hoje tá demais. Depois do intervalo eu volto trazendo mais pra vocês. Segura aí.
2: Quatro e vinte e nove.
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2: 4h31.
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2: 4:35.
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1: Sequência Hits desse sabadão segue em frente. É hora de Top 6. Diego e Vitor Hugo, Moça Pra Casar, abrindo as 6 mais. Na quinta posição, claro, continua eles. Marcos e Belucci, Pena Que Se Já Namora. E a quarta mais tocada, Imagina Eu, com Eduardo Costa.
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0: 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Continua ligado com a gente. Depois do intervalo tem mais Sequência Hits no seu rádio nesse sabadão.
1: Quatro e quarenta e quatro.
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1: 4h46.
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1: 4:50.
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7: Chegou no top 3, hein? Bora conferir. A terceira colocada continua sendo Cadeira Cativa, de Zé Neto e Cristiano. A segunda mais tocada, Simone Mendes, Direitos Iguais. E já já eu volto trazendo a campeã.
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Tá aí então, né, o nosso ranking deste sabadão finalizando. Foi bom demais estar aqui junto com você nesse sábado. Ó, não esquece que amanhã tem que votar, hein? Pensa bem, escolhe aí um futuro digno para o nosso Brasil, tá bom? Conto com você. Vamos nessa encerrar o programa? Antes, contando pra você a primeiríssima, mais tocada do Brasil. Continuou Gustavo Lima, Bala Alojada, com 60.545 execuções no mês de setembro. Assim, eu me despeço, mando um abraço para todos os nossos ouvintes. Amanhã, domingão, estarei por aqui a partir das 8 da manhã para te fazer companhia com muito prazer aqui na 9FM. Tá bom? Bom final de semana!

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4: 5 e 3.
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9: 5 e 5.
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0: E aí, boa tarde para você ligado com a 104,5 Nova FM, a rádio que toca o teu som sábado. Estamos juntos aqui na Nova FM, Rede Nova de Comunicação. A partir de agora, matando saudades até as 6 da tarde com mais uma edição do nosso arquivo. E aí, como é que você tá? Tudo bem? Tudo certinho? Tudo legal com você? Ótima tarde, finalzinho, né? De tarde de sábado, dia 3 de outubro, 2026. Sou o Jota, te faço companhia. Vamos juntos até as 7 e a partir de agora, então, com mais uma edição do nosso Clássicos da Nova. Onde quer que você esteja, como eu sempre digo, seja muito bem-vindo, seja muito bem-vindo às ondas da mais potente, a sua Nova FM. Para começar, o nosso Clássicos de hoje tem o som da Cher.

0: Essa é a 9FM, a rádio que toca o teu som, e foi para você as primeiras de hoje, aqui do nosso Clássicos da Nova, fechando com a Liza Minnelli, Losing My Mind, também teve a Cher, Believe. Intervalo e a gente já volta, rolando para você 70, 80, 90, 2000, são os Clássicos da Nova até 6 da tarde, e daqui a pouquinho tem o Dire Straits. 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Cinco e 16.
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1: 5:19. 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
1: Era. 5:22. 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Tá na Nova, tá com tudo. Vamos juntos até 6 da tarde, matando saudades por aqui. Mais uma edição do nosso Clássicos, abrindo por aqui mais uma sequência com ele, Dire Straits.

0: Batoca, o que você gosta, 40 anos no ar. E a gente fecha mais uma sequência com Left Side, Like a Locomotion. Também teve o Dead Straight com So Far Away. Intervalo, a gente já volta. É rapidão, trazendo pra você o Blue System. E também daqui a pouquinho tem Didi D'Agostinho aqui no Som da Nova.
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0: Era. 5:31.
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5: 5:34.
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1: Nova Era. 5:37.
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3: 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Com os clássicos da Nova 70, 80, 90, 2000 e agora tem Blue

0: Padre D'Agostino aqui no Som da Nova. Também teve Blue System Deja Vu. Fica ligado com a gente, não sai daí não. Já já estamos de volta, trazendo para você No Mercy e também DJ Bobo, aqui na programação 104,5, no nosso Clássicos que volta já.
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0: 5:45.
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0: 5:47.
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0: 5h50.
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0: Nova FM, a rádio que toca o teu som, 40 anos no ar. Lembra dessa? Essa faz tempo que não toca na nossa programação. No

0: Você Gosta, fechando aí com o DJ Bobo Everybody, e também teve No Mercy, Please Don't Go. Foram as últimas de hoje aqui do Clássicos da Nova, que volta na segunda-feira a partir das 5 horas da tarde. É assim, de segunda a sábado, 5 da tarde, você mata saudades por aqui com os Clássicos da Nova. Intervalo, tá bom? E eu já volto com o melhor da música sertaneja pra você até às 7, com o nosso circuito e, claro, sempre com os clássicos da música sertaneja, né? Então aguenta aí que eu já tô de volta. Na sequência tem o padre Reginaldo Manzotti.
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0: 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Cinco e 59.
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3: 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Boa tarde, queridos filhos e filhas. Hoje é sábado. Você está cansado de tudo? Está sem vontade de acreditar? Pode acreditar em Jesus e se confiar a Nossa Senhora das Dores. É o que temos feito a semana inteira. E vamos fazê-lo agora, terminando essa semana de invocação à Nossa Senhora das Dores. Em nome do Pai, do Filho e do Espírito Santo. Amém. Nossa Senhora das Dores, nas suas 7 espadas transpassada no coração, inquietações, provações, dificuldades, Mãe, também hoje há tantas tribulações que transpassam nossa alma e nosso coração. Pedimos, Nossa Senhora das Dores, a graça da perseverança. Assim, ó Mãe, Nossa Senhora das Dores, como não recuaste diante das provações, enfrentaste as dificuldades e em tudo foste obediente até o fim ao Pai, na missão de servir a Jesus, nosso Senhor. Pedimos a mesma graça, Nossa Senhora das Dores, que sejamos fiéis, que sejamos perseverantes, que sejamos atuantes. Mãe dolorosa, acompanhai-nos em nossas dificuldades e atendei-nos nesta graça que para nós é como uma espada transpassada em nossa alma, que inquieta nosso viver e desassossega nossa família. Nossa Senhora das Dores, ajudai-nos a perseverar, a ter serenidade na provação, paciência em Deus, compreensão dos defeitos alheios. Mas acima de tudo, Nossa Senhora das Dores, que saibamos viver cada momento com um olhar fixo na madrugada da ressurreição que nos espera. Nossa Senhora das Dores, acolha a prece de meus familiares que agora apresento como fruto desta Ave Maria. Ave Maria, cheia de graça, o Senhor é convosco. Bendita sois vós entre as mulheres, e bendito é o fruto do vosso ventre, Jesus. Santa Maria, Mãe de Deus, rogai por nós, pecadores, agora e na hora de nossa morte. Amém. Nossa Senhora das Dores, dai-nos a graça de um final de dia abençoado. E se a cruz pesar, nos ajude a carregar. Amém.
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0: Essa é a Nova FM, a rádio que toca o teu som. Seja bem-vindo à programação 104,5, edição desse sábado, dia 3 de outubro de 2026. Sou o Jota, te faço companhia até as 7 e agora a gente vai juntos com o melhor da música sertaneja até as 7, num oferecimento da Fubra. Vamos juntos então, a partir de agora, nosso circuito sertanejo. Quem chega para cantar pra gente é o Mirosmar. Canta pra gente, Mirosmar. Eu tô aqui na Nova, e você, tá fazendo o que aqui?

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0: De segunda a sábado, a partir das 18h, aqui no Som da Nova, tem para você o melhor da música sertaneja. É o nosso Circuito Sertanejo, num oferecimento da FUBRA. Fidume Jeca, Nem Que Volte o Cheque. Também teve o Guilherme Santiago e Daí, e Zezé de Camargo e Luciano, Eu Nasci Pra Amar Você. Intervalo e a gente já volta com o nosso Circuito Sertanejo até 7, num oferecimento da FUBRA.
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0: 6h13.
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0: 6h14.
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0: Essa é a Nova Rádio que toca o teu som e segue pra você o nosso Circuito Sertanejo até às 7. Você sabe como que é uma boa pescaria?

Foi para você o mais uma sequência, né, do nosso sertanejo por aqui, com a Thaíde Alexandre, Bebida Não Cura. Também teve Manu Batidão com Matheus e Cauã, Universo, o Diego e Danimar, Sintoniza o Coração, e a primeira com Gino e Geno, Pescaria. Intervalo, a gente já volta com o melhor da música sertaneja, tem 7 num oferecimento.

0: 6:26.
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0: 9 FM, 40 anos no ar, e aqui o nosso sertanejo para você até as 7. E quem chega agora para cantar pra gente aqui no sertanejo é o Carreiro Capataz. Eita, recém-abandonado.

0: 9 FM, 40 anos no ar, e você conferindo o melhor da música sertaneja por aqui. Diego e Ramon com Mato Grosso e Matias, o Hospital de Bebom. Também teve o Henrique e Juliano Perdoa, João Neto e Frederico com Kevinho, Se Acredita. Também teve o Carreira e Capataz, Recém-Abandonado. Intervalo e a gente já volta com as últimas de hoje aqui do nosso sertanejo, num oferecimento da FUBRA.
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0: 6:39.

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1: 6:39

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1: 9 FM, 40 anos no ar e segue pra você o nosso circuito sertanejo.
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1: 6:48.

0: tá bom, mas segunda-feira tem mais. A partir das 6 horas da tarde, tem pra você o melhor da música sertaneja até 7 com o nosso Circuito Sertanejo aqui na 104,5. Obrigadão pela sua companhia. Você conferiu com a gente as últimas de hoje com o Chitãozinho e Chororó na Aba do Meu Chapéu. Também teve DJ Maluco e Aladim, Minha Mulher Não Deixa Não, Wesley Safadão com o Ronaldinho Solteiro de Novo, e também teve Humberto e Ronaldo com o Matheus e Cauã. Tchau, obrigado. Tô indo nessa também. Tô de volta na segunda-feira, a partir das 5 horas da tarde, com os clássicos da nova, aqui na 104,5. Você fica agora com a Máquina do Tempo, né? Máquina do Tempo, claro. E depois tem pra você o Nova In The Night, fechando sua noite de sábado na programação 104,5. Um abraço pra você. Te encontro na segunda, aqui na Rede Nova de Comunicação.
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2: Seis e 52.
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2: 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Olá, um excelente final de semana pra você, começando mais uma edição da nossa Máquina do Tempo. Muito prazer, Carol Castro na área, trazendo músicas pra você curtir, cantar e recordar. A gente começa o som de Luca, Difícil Pra Você.

0: Essa foi nossa primeira sequência, encerrando com Just a Kiss. Antes teve Tina Charles, I Love to You e Lionel Richie com a música que foi trilha sonora da novela Avenida Brasil.
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3: 78.
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3: 7 e 9.
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0: Segundo bloco, vem chegando essa daqui, ó.

0: Que sequência boa, encerrando com a música que foi trilha sonora da novela Império. Também teve Roberta Sá, Fogo e Gasolina e Tony Tornado, 15BR3.
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0: Lua e Vanessa, 4 semanas de amor, Paolo, tanta coisa e Nazaré, Where Are You Now?
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0: 7h40.
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3: Michael Jackson, The Way You Make Me Feel, abrindo o nosso último bloco.

hoje um anjo veio me falar, antes José Augusto, de Igual para Igual e Roupa Nova, Vício, encerrando a nossa máquina do tempo. Eu vou ficando por aqui, mas volto na próxima semana com mais uma viagem no tempo. E é claro, fico te esperando, até lá.

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1: 7:57.
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0: 29 minutos, 40 segundos.
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2: Acompanhe agora em rede nacional de rádio e televisão o pronunciamento do excelentíssimo senhor presidente do Tribunal Superior Eleitoral, ministro Cássio Nunes Marques.
3: 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Nestas eleições, teremos 5 cargos em disputa e 6 votos a serem registrados na urna. Acompanhe comigo. Primeiro, deputado federal, são 4 números. Depois, deputado estadual, com 5. Em seguida, o primeiro nome ao Senado. Na sequência, a indicação para a segunda vaga ao cargo de senador, ambos com 3 números. Finalmente, com 2 números, escolheremos quem ocupará os cargos de governador, presidente da República e seus vices, nessa ordem. Já deu para perceber que memorizar tanta informação não é uma tarefa fácil. A Justiça Eleitoral recomenda que você, antes de ir à sessão de votação, anote em um papel os nomes e os números das suas candidaturas escolhidas. No site do TSE e de cada TRE, existe um modelo de cola eleitoral. Basta imprimir. Para facilitar, acesse o QR Code na tela. Você também pode fazer a sua como achar melhor. O importante é lembrar de levar. Essa atitude simples garante a certeza do voto e ajuda a diminuir o tempo de votação. É importante lembrar que nenhum tipo de aparelho eletrônico pode ser levado para a cabine, inclusive o celular. Isso porque nossa Constituição estabelece que o voto é direto, secreto e tem valor igual para todos. Da mesma forma, é mandamento constitucional levar cada brasileira e cada brasileiro até a urna.

0: Nesse sentido, instituímos de maneira inédita o programa Seu Voto Importa, que buscará em casa pessoas com deficiência ou mobilidade reduzida e as que vivem em comunidades remotas, incluídos os povos indígenas, os quilombolas e as comunidades tradicionais que já se cadastraram. Também investimos na qualidade das informações dirigidas à cidadã e ao cidadão. Formulamos um manual para o eleitor e o traduzimos para várias línguas indígenas. Isso porque tenho a convicção de que você, eleitora ou eleitor, deve estar no centro da atenção da Justiça Eleitoral. Trabalhamos todos os dias para cumprir essa missão. O voto é direito fundamental e o principal instrumento de participação na vida pública. Por meio dele, cada cidadã e cada cidadão dá a sua contribuição para definir os rumos do país. Lembre-se, a decisão pertence exclusivamente a quem vota. A urna eletrônica, que há 30 anos integra a experiência democrática brasileira, garantirá mais uma vez esse direito. Nosso sistema de votação, que se atualiza a cada pleito, reúne mecanismos de segurança, transparência e auditabilidade únicos no mundo. Nestas eleições, convidaríamos os últimos 2 eleitores aptos a votar em cada sessão eleitoral do país para acompanhar o encerramento do processo de votação. A ele será entregue um boletim de urna com todos os votos registrados na sessão. O documento traz um QR Code que permite a comprovação do resultado por meio do aplicativo BU na mão. Faço agora um chamamento às candidatas, aos candidatos e seus apoiadores. Amanhã é o dia da liberdade do voto. Ameaças, assédio ou tentativa de interferência na vontade do eleitor, em qualquer de suas formas, serão prontamente reprimidas. Peço ainda o compromisso de todas as brasileiras e de todos os brasileiros com a qualidade das informações que circulam neste momento. Em caso de dúvida, recorram aos canais oficiais da Justiça Eleitoral. Checar antes de compartilhar é uma atitude simples e eficaz e que está ao alcance de todos. Registro agora meu agradecimento ao empenho das magistradas e dos magistrados, das promotoras e dos promotores, das servidoras e dos servidores da Justiça Eleitoral durante todo esse período, e especialmente das mesárias e dos mesários que voluntariamente dedicarão seu domingo à democracia. A você, eleitora e eleitor, reitero o convite para comparecer amanhã à sua sessão de votação com o seu documento de identificação com foto e a cola eleitoral de papel preenchida. A Justiça Eleitoral estará pronta para receber você. Vote! Exerça seu direito. Muito obrigado e excelentes eleições a todos.
1: Neste momento, a EBC, Empresa Brasil de Comunicação, encerra Rede Obrigatória de Rádio.

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1: 8h52.
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